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1: Um plano para combater o crime no país.
0: O programa Brasil contra o Crime Organizado conta com investimento

0: integradas de combate ao crime organizado, que farão operações interestaduais de alta complexidade, como explicou o secretário nacional de Segurança Pública, Francisco Veloso.
1: O crime organizado, diferente de outros tipos penais, tem um objetivo muito claro. Ele quer ter lucro. Para isso, nós temos as forças integradas de combate ao crime organizado em todos os estados. E nós vamos criar ficos nacionais. Abriremos em São Paulo, no Rio, no Nordeste, no Sul e no Norte.
0: Outro eixo busca melhorar a investigação de homicídios, com fortalecimento das polícias científicas, dos institutos médicos legais e da rede integrada de bancos de perfis genéticos. O último ponto busca desarticular o mercado ilegal que abastece as organizações criminosas a partir do tráfico de armas, munições, acessórios e explosivos. O programa prevê a criação da Rede Nacional de Enfrentamento do Tráfico de Armas. O ministro da Justiça e Segurança Pública, Wellington Lima e Silva, ressaltou a importância da participação dos estados e municípios no trabalho conjunto.
2: É fundamental que cada um dos agentes de segurança aqui tome o plano como seu. O programa é do Brasil. O programa não é só do governo federal. O programa é do Brasil e de cada um dos cidadãos para que nós possamos viver sem medo.
0: O presidente Lula destacou a união necessária para combater o crime organizado e disse que o plano vai devolver o Brasil aos brasileiros.
3: O território será devolvido ao povo brasileiro de cada cidade e de cada estado para que a gente possa dizer ao mundo que muitas vezes o criminoso não é o pobre, não é o negro, não é o desempregado que está no bairro pobre. Muitas vezes o responsável está no andar de cima, engravatado, tomando uísque e zombando da nossa cara.
0: Para colocar o programa Brasil contra o Crime Organizado em prática, o governo prevê mais de R$1 bilhão em recursos diretos já em 2026. São quase 390 milhões para combater o fluxo de dinheiro ilegal, 330 milhões para reforçar presídios, 201 milhões para investigação de homicídios e 145 milhões para enfrentar o tráfico de armas. Além disso, será criada uma linha de crédito de R$10 bilhões para estados e municípios investirem em equipamentos, tecnologia e estrutura para as forças de segurança. Reportagem Márcia Fernandes.
4: E a gente segue falando sobre esse plano lançado hoje, mais especificamente sobre o eixo voltado às políticas penais.
5: Está prevista a criação do Centro Nacional de Inteligência Penal, além da aquisição de equipamentos, realização de operações nacionais e capacitação de servidores.
4: E para falar mais sobre o assunto, temos conosco ao vivo pela internet o secretário nacional de Políticas Penais, André Garcia. Boa noite, secretário.
6: Boa noite, Luciana. Boa noite, Nazi Brum. Boa noite a todos os nossos ouvintes.
4: Secretário, no que se refere às políticas penitenciárias, o que o senhor pode falar para a gente sobre as medidas que serão adotadas e os investimentos que serão feitos, inclusive em presídios estaduais?
6: Bem, o nosso programa ele teve uma premissa importante, que foi a orientação do presidente Lula e do ministro Wellington César, de também aproveitar o que vinha dando certo, experiências exitosas e programas do governo junto com os estados e o Distrito Federal, que já estavam funcionando e que precisavam, de certa forma, de maior robustez e maior aporte financeiro. Essa premissa, por exemplo, foi a que regeu o eixo 1, que trata de asfixia financeira do crime organizado, e que teve como parâmetro a recente Operação Carbono Oculto, uma operação que foi realizada em parceria com a Receita Federal, Polícia Federal e o Estado de São Paulo, e foi muito exitosa porque atingiu fortemente a criminalidade organizada entranhada em instâncias de poder econômico que comumente não são atingidas em operações policiais. A mesma premissa nós usamos no sistema penitenciário, porque nós temos um modelo de excelência que é administrado pelo governo federal, que é o sistema penitenciário federal seguro, rígido, que permite um controle e monitoramento de diversas lideranças criminosas no nosso país. São 5 unidades, 5 presídios federais estão espalhados pelo país e são administrados pelo governo federal. E a nossa pretensão é, após identificadas as unidades, os presídios nos estados, que precisavam, porque abrigavam lideranças criminosas locais, precisavam de uma elevação do padrão de segurança, foi exatamente isso. elevar o padrão de segurança para protocolo.

0: Protocolos, treinamentos, capacitações e, importante, equipamentos de segurança similares ao que nós aplicamos nos presídios federais. E assim, isolar lideranças criminosas e não permitir que essas lideranças impactem na segurança pública do cidadão e da cidadã brasileira.
1: Secretário, uma das estratégias, como o senhor falou, é isolar essas lideranças criminosas. E uma das ideias é interromper a comunicação entre esses detentos. Como que está previsto nesse plano?
0: Bem, há um conjunto de ações que tem esse objetivo. Primeiro, reforçar, robustecer os protocolos de segurança nessas unidades dos estados, treiná-los para aplicação de protocolos rígidos, semelhantes ao que são aplicados no sistema penitenciário federal. Não há incidência, para que o nosso ouvinte, também quem está nos vendo aqui pelas redes sociais, não há incidência de celulares nem de objetos ilícitos nas penitenciárias federais. E nós queremos isso em todas as penitenciárias que nós escolhemos como mais sensíveis em todos os estados. Não queremos objetos ilícitos, não queremos celulares e não queremos nenhum tipo de droga ou arma branca ou qualquer outro tipo de artefato que seja utilizado contra os policiais penais, contra a sociedade. E essa foi a premissa, como eu disse, que foi implementada, que está sendo implementada, que será implementada com o nosso programa Brasil contra o Crime Organizado. Além do treinamento, nós vamos doar equipamentos que vão elevar o nível de segurança, treinar os policiais e servidores também para a utilização desses equipamentos. Por exemplo, eu posso dizer aqui drones modernos para vigilância, kits de varredura eletrônica que vão permitir levantar onde há aparelhos eletrônicos ligados ou desligados, celulares em presídios, identificar onde estão esses celulares e retirá-los das celas, se for o caso, aparelhos de raio-x, scanner corporais, e também o governo federal, de forma inédita, vai realizar a contratação de bloqueadores de celulares e vai, com essa contratação, disponibilizar para que os estados possam, nas unidades, aplicar essa tecnologia de silenciamento de comunicação. Então, além disso, nós vamos realizar operações programadas, que são operações voltadas para identificar esses equipamentos, esses aparelhos eletrônicos nessas unidades e retirá-las, que são as operações modo avião, que nós denominamos assim. Usamos um equipamento que permite o rastreamento de aparelhos eletrônicos, que são equipamentos nossos aqui da Secretaria Nacional de Políticas Penais e da Polícia Penal Federal, e também a Operação MUTI, que é a operação organizada com os estados para retirada desses celulares e de qualquer outro material ilícito que esteja nas prisões. Ou seja, vamos atuar com inteligência, equipamentos, treinamento e operações policiais intensas, de modo a não permitir que haja comunicação desses presídios, de indivíduos custodiados nesses presídios, para além dos muros das unidades penais.
2: Secretário, como é que vai funcionar esse Centro Nacional de Inteligência Penal? Ele vai ter ações integradas aí com todos os estados?
0: Exato, ele vai nos ajudar, inclusive, na coordenação dessas operações que hoje nós coordenamos aqui diretamente da Secretaria, as operações MUTI e Modo Avião, que são operações nacionais realizadas em diversos estados ao mesmo tempo. Vai congregar também policiais penais das diversas polícias estaduais, vai permitir um maior fluxo de informações, num modelo muito semelhante ao que se chama de Centro de Fusão de Informações, ou nos Estados Unidos conhecido como Fusion Centers, que são centros em que estão todas as agências policiais, no nosso caso, todas as polícias, representantes de todas as polícias penais, inclusive a federal, que vão conviver, trocar informações, coordenar operações e dar um dinamismo maior às ações no ponto de vista nacional.
1: Então tá ótimo, secretário. É uma área muito importante e o governo está de olho nisso, então, né?
0: Exatamente, é uma área fundamental para a segurança pública do cidadão brasileiro, né? É onde tudo começou, porque as organizações criminosas surgiram nos presídios e vão terminar, porque a determinação do governo é essa: controlar e manter esses indivíduos isolados e não permitir que haja comunicação nem influência na vida do cidadão que vive fora dos muros dos presídios.
2: Bom, nós conversamos com André Garcia, secretário nacional de Política Penal. Secretário, muito obrigado pela entrevista à Voz do Brasil.
0: Eu que agradeço a oportunidade, estou aqui sempre à disposição de vocês e dos nossos ouvintes.
1: O período de seca está começando na região central do Brasil.
2: E com ele vem o maior número de ocorrências de incêndios florestais.
1: Viaturas e equipamentos que vão ajudar no combate ao fogo foram entregues hoje pelo governo federal.
2: Os investimentos são do Fundo Amazônia e, pela primeira vez, serão aplicados nos biomas Cerrado e Pantanal.
3: Caminhões especializados no combate a incêndios florestais, caminhonetes 4x4 equipadas, sopradores e aeronaves remotamente pilotadas. Os equipamentos entregues nesta terça-feira vão fortalecer a atuação em áreas de difícil acesso e reduzir o tempo de resposta aos incêndios no Cerrado e Pantanal. O investimento total de R$150 milhões vem do Fundo Amazônia, administrado pelo Banco Nacional de Desenvolvimento Econômico e Social, BNDES. Segundo o ministro da Justiça e Segurança Pública, Wellington César Lima, esse é o maior investimento já realizado pelo governo federal para ampliar o combate aos incêndios florestais. O ministro destacou ainda que a entrega vai agilizar o trabalho de combate ao fogo.
4: Cada minuto reduzido no tempo de resposta significa menos destruição ambiental, menos prejuízo econômico e mais proteção para a população brasileira.
3: Os equipamentos vão beneficiar os corpos de bombeiros militares do Piauí, Bahia, Goiás, Minas Gerais, Mato Grosso do Sul e Distrito Federal, além da Força Nacional de Segurança Pública e Brigadas Florestais. A medida faz parte da Política Nacional de Manejo Integrado do Fogo, criada em 2024 e gerida pelo Ministério do Meio Ambiente e Mudança do Clima. O ministro da pasta, João Paulo Capobianco, lembrou que o governo também tem fortalecido o planejamento e alcançado bons resultados no combate aos incêndios florestais.
5: Atualmente, nós temos reuniões a cada 2 meses com os maiores meteorologistas do Brasil e do exterior para monitorar permanentemente os cenários de risco climático e de risco, portanto, de incêndios. Esse dado é traduzido em planejamento, é levado para a sala de situação e articula e organiza a ação do governo federal. Nós, em 2025, reduzimos a área queimada no Brasil inteiro em 39%.
3: Esse é o primeiro investimento do Fundo Amazônia em biomas fora da Amazônia Legal. O fundo, restituído em 2023, após 4 anos de paralisação, já aprovou mais de R$400 milhões para apoiar os corpos de bombeiros de 9 estados da Amazônia Legal no combate a incêndios. Reportagem Gabriela Noronha.
1: O presidente Lula acaba de anunciar que zerou os impostos para compras de até US$50 sobre compras internacionais online, tributos que ficaram conhecidos como taxa das blusinhas.
2: Segundo o secretário executivo do Ministério da Fazenda, Rogério Seron, essa medida só pôde ser anunciada após o combate ao comércio ilegal.
6: Isso só foi possível depois de um avanço muito significativo para regularizar o setor. O contrabando, que era uma marca presente nesse setor, ele foi eliminado. Agora um setor regularizado e continuará regular vai poder usufruir dessa isenção, dessa zeragem de tributação sobre esses produtos. Isso vai beneficiar a população mais carente, mais pobre, que utiliza muito dessas plataformas para adquirir produtos que são muito importantes para o seu dia a dia.
1: A mudança será publicada em edição extra do Diário Oficial de hoje e já passa a valer a partir de amanhã.
2: Estudantes com dívidas no Fundo de Financiamento Estudantil, FIES, podem realizar a renegociação de débitos a partir de amanhã por meio do Desenrola FIES.
1: Os contratos em atraso poderão ser quitados com descontos de até 99% sobre o valor da dívida.
2: A expectativa é atender mais de 1 milhão de estudantes.
7: Pode participar do programa quem teve contrato firmado até 2017 e que estava na fase de pagamento em 4 de maio de 2026. A negociação pode ser feita até 31 de dezembro deste ano. A expectativa é que mais de 1 milhão de estudantes sejam beneficiados com refinanciamento. O Desenrola FIES faz parte do novo Desenrola Brasil, programa lançado pelo governo federal no início deste mês para reorganizar a vida financeira de milhões de brasileiros e ampliar o acesso ao crédito em melhores condições. A medida, no entanto, não prevê a utilização do FGTS para abatimento das dívidas, como acontece em outras renegociações do Desenrola Brasil. Outra vantagem é para os estudantes que mantêm os pagamentos em dia. O programa oferece a possibilidade de quitação integral do débito com 12% de desconto sobre o saldo devedor. Para facilitar o atendimento, todo o processo de renegociação será realizado pelos canais digitais do banco responsável pelo contrato. No portal do Ministério da Educação, foi publicada uma matéria com o passo a passo da renegociação. Acesse gov.br/mec e saiba mais. Reportagem Thalita Albuquerque.
2: E ainda sobre o Desenrola, mas desta vez para o agricultor familiar que está com as contas no vermelho.
1: O Desenrola Rural está a todo vapor com descontos de até 96% do valor da dívida.
2: A iniciativa quer melhorar a saúde financeira dos produtores rurais e facilitar o acesso ao crédito de olho na safra 2026-2027.
8: Nas praias de Tamandaré, no litoral do Pernambuco, Fabrício do Nascimento aprendeu a pescar com os avós e se dedica à atividade artesanal ao longo de 20 anos. Recentemente, decidiu aumentar a renda e investiu na criação de abelhas. Durante a pandemia, o novo negócio virou um problema e o que antes era investimento virou dívida, como relembra Fabrício.
9: E foi na época que eu comecei a tirar meu primeiro empréstimo, foi em torno de R$ 2.500. Tive os problemas no decorrer da pandemia, não tive condições de pagar.
8: Foi só no ano passado que Fabrício conseguiu a tão esperada saúde financeira nos negócios. O produtor rural aderiu ao programa de renegociação de dívidas do governo do Brasil. Os descontos permitiram que ele limpasse o nome e pudesse sonhar alto.
9: Quitei essa dívida, investi na minha área da pesca e na área da apicultura. Eu estou querendo um investimento maior. Meu sonho é fazer minha agroindústria, para a produção de mel também.
8: O sonho de Fabrício e de outros agricultores rurais pode se tornar realidade com o novo Desenrola Rural. O programa permite renegociação e liquidação de débitos, com descontos que chegam até 96%, e atende quem tem débitos vinculados ao Programa Nacional de Fortalecimento da Agricultura Familiar, o PRONAF. Podem ser beneficiados agricultores familiares, assentados da reforma agrária, pescadores artesanais, povos e comunidades tradicionais e cooperativas da agricultura familiar. A expectativa é que os descontos ajudem os produtores a planejar a safra 2026-2027, como explica a ministra do Desenvolvimento Agrário e Agricultura Familiar, Fernanda Machiavelli.
10: Nós conseguimos, no âmbito do Desenrola Brasil, reabrir um Desenrola Rural. Agora, nessa nova rodada, nós de novo temos condições muito favoráveis para essa renegociação. São descontos bastante convidativos para conseguir promover essa regularização das dívidas dos agricultores familiares. Nós esperamos que a partir do Desenrola Rural, os agricultores familiares voltem a acessar o crédito do PRONAF, estejam na produção de alimentos, participando ativamente da ampliação da nossa safra 2026-2027.
8: A adesão ao Desenrola Rural pode ser feita até 20 de dezembro de 2026. Para as dívidas do PRONAF ou contratadas junto a instituições financeiras, a regularização deve ser feita diretamente nessas empresas. Se o débito estiver na dívida ativa da União, é possível limpar o nome diretamente no site do Regularize. Mais informações sobre o Desenrola Rural, acesse gov.br/mda. Reportagem Edinaldo Júnior.
1: E hoje a ministra do Desenvolvimento Agrário e Agricultura Familiar, Fernanda Machiavelli, apresentou um balanço das ações voltadas ao setor.
2: Ela destacou as políticas voltadas às mulheres rurais, com a implementação de 110 mil quintais produtivos, que são espaços de produção diversificada de alimentos saudáveis, sementes e insumos, fundamentais para a soberania e a segurança alimentar.
1: A União Europeia retirou o Brasil da lista de países autorizados a exportar produtos de origem animal destinados ao consumo a partir de 3 de setembro.
2: Por meio de nota, o governo brasileiro informou que recebeu com surpresa a notícia e que tomará prontamente todas as medidas necessárias para reverter essa decisão.
1: O chefe da delegação do Brasil junto à União Europeia já tem reunião agendada para amanhã com as autoridades sanitárias do bloco.
2: O Brasil é o maior exportador do mundo de proteínas de origem animal e o principal fornecedor de produtos agrícolas ao mercado europeu.
1: Todas as informações sobre pré-natal, parto, puerpério, cuidados com o bebê, vacinação, alimentação, saúde mental e rede de apoio. Tudo em um único lugar.
2: E agora disponível também pelo celular com mais praticidade e segurança.
1: É a nova caderneta brasileira da gestante, lançada hoje no Rio de Janeiro pelo ministro da Saúde, Alexandre Padilha.
11: Márcia Silva de Araújo, de Planaltina, no Distrito Federal, está grávida de 4 meses. É a sua terceira gestação, mas ela ainda toma todos os cuidados necessários nessa fase. As vacinas estão em dia e todo mês tem consulta de pré-natal.
12: Saio de uma, já tem outra no outro mês. E é um momento muito delicado, que a mãe tem que ser acompanhada, sim. Você está gerando um bebê, você tem que ter uma assistência da família e do posto de saúde. Eu acho muito importante.
11: Para facilitar e ampliar a organização de exames de pré-natal e dos cuidados com as mães e seus bebês, o Ministério da Saúde lançou nesta terça-feira a nova caderneta brasileira da gestante. A versão reformulada do documento reúne todas as informações da mulher desde a gravidez ao pós-parto. Outra novidade é que o conteúdo da caderneta agora vai estar integrado com o Meu SUS Digital. Tudo na palma da mão, para garantir um atendimento mais qualificado a gestantes, de acordo com o ministro da Saúde, Alexandre Padilha.
13: Nós temos 85% das equipes de saúde da família no Brasil inteiro que usam já o prontuário eletrônico do Ministério da Saúde. Então, a expectativa é que ele fique na mão da gestante, na mão dos profissionais de saúde, como se fosse a verdadeira bíblia da gestação, do cuidado das mulheres no nosso país.
11: O documento também traz informações de cidadania, como saúde mental, luto materno e parental e violência obstétrica. E tem espaço para registros específicos sobre o acompanhante, métodos de alívio da dor, posições para o parto, procedimentos a serem evitados e rede de apoio. Maria Silva de Araújo, do início da matéria, aprovou a novidade.
12: Vai melhorar bastante no sentido de facilitar a nossa vida. Hoje em dia também está sendo tudo digital. E aí eles vão passando do computador para o outro. Então, assim, é maravilhoso.
11: Além da versão digital, serão distribuídos 3 milhões e 200 mil exemplares da caderneta física em todo o Brasil. Reportagem Natália Koslick.
2: O acesso à caderneta brasileira da gestante é feito pelo aplicativo Meu SUS Digital, disponível para Android e iOS ou pela versão web da plataforma.
1: Estão abertas as inscrições para o Fórum Nacional da Rede de Parcerias, promovido pelo Ministério da Gestão e da Inovação em Serviços Públicos.
2: O evento busca aprimorar as políticas públicas e o impacto dos serviços na vida do cidadão, com mais de 240 painéis, palestras e oficinas.
1: O evento será realizado entre 9 e 11 de junho no Centro de Convenções Ulisses Guimarães, em Brasília.
2: As inscrições são gratuitas e podem ser feitas no endereço gov.br/rede de parcerias.
1: E essas foram as notícias do Governo do Brasil.
2: Uma realização da Secretaria de Comunicação Social da Presidência da República.
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2: Fique agora com as notícias do Poder Judiciário e do Congresso Nacional. Uma boa noite.
1: Boa noite para você e até amanhã.
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16: STF pede novas providências de órgãos para aprimorar transparência das emendas parlamentares.
17: STJ afasta indenização do DPVAT em acidente ocorrido durante prática de crime.
16: Justiça do Trabalho registra mais de 600 mil casos de assédio moral.
17: Boa noite, eu sou Marcela Luiza.
16: E eu sou Marcelo Della Libera.
17: Supremo Tribunal Federal pede novas providências para reforçar a transparência e o controle sobre as emendas parlamentares.
16: A decisão é do ministro Flávio Dino e envolve órgãos de fiscalização do Senado, do Governo de São Paulo e da Justiça Eleitoral. Carolina Chaves.
18: Na decisão, Flávio Dino pediu ao Tribunal de Contas da União informações sobre o funcionamento de um painel de acompanhamento das emendas parlamentares e cobrou esclarecimentos da Controladoria Geral da União sobre limitações na estrutura do órgão. O ministro também quer explicações do Senado sobre a possibilidade de ampliar regras contra nepotismo envolvendo suplentes de senadores e familiares. Já o governo de São Paulo deverá esclarecer suspeitas de acordo político relacionado à destinação de emendas de bancada federal.
19: A decisão ainda determina que assembleias legislativas e a Câmara Legislativa do Distrito Federal comprovem a adaptação das regras locais ao modelo federal de execução das emendas. O relator também encaminhou ao Tribunal Superior Eleitoral e à Procuradoria-Geral Eleitoral pedidos de análise sobre possíveis riscos de uso irregular de emendas parlamentares em campanhas eleitorais.
17: A indenização do extinto seguro DPVAT não é devida se o acidente de trânsito ocorreu durante a prática de crime.
16: Esse posicionamento é do STJ. Fátima Uchoa.
20: Um homem roubou uma motocicleta com a qual, logo depois, sofreu acidente de trânsito. Ele pediu a indenização do seguro obrigatório DPVAT, que hoje está extinto, e a Justiça do Paraná determinou o pagamento. No entanto, a quarta turma do STJ deu provimento ao recurso especial da seguradora. Para a ministra relatora Isabel Galotti, a existência de conduta dolosa da vítima afasta a cobertura securitária quando o risco é deliberadamente provocado, como no caso do roubo de veículo com o uso da motocicleta subtraída.
17: Justiça do Trabalho registra mais de 600 mil casos de assédio moral.
16: O levantamento considerou o período de 2020 a 2025. William Nascimento.
21: Nos quatro primeiros meses de 2026, já foram formalizadas mais de 30 mil ações por assédio moral. Ele está no comentário constrangedor, na punição injusta, na intimidação, em situações que afetem a dignidade de quem trabalha e causem danos à saúde física e mental. E a empresa é responsável por atitudes como essa. Se não cuidar do ambiente de trabalho, pode responder por isso. E esse é o alerta do coordenador-geral do programa Trabalho Seguro, ministro Agra Belmonte. Investimento é prevenir. Custo é a empresa ter de pagar indenizações.
17: A partir do dia 15 de maio, pré-candidatos já podem começar a arrecadar dinheiro para financiar as campanhas das eleições gerais de 2026.
16: Um dos meios de arrecadação é por meio do financiamento coletivo, conhecido como vaquinha virtual. Estevam Furtado.
22: A vaquinha virtual já foi usada nas eleições de 2018, 2020, 2022 e 2024. O modelo, também chamado de crowdfunding, permite arrecadar recursos pela internet, por sites, aplicativos e plataformas digitais. As empresas que oferecem esse serviço precisam estar cadastradas e aprovadas pelo Tribunal Superior Eleitoral, além de serem contratadas antes por pré-candidatos ou partidos, conforme prevê a Lei das Eleições. A página sobre financiamento coletivo já está disponível no portal do TSE. Até agora, quatro empresas foram aprovadas para atuar nas eleições de outubro e outras duas estão com cadastro incompleto.
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17: Uma boa noite.
16: Boa noite.
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24: Eu sou Paula Groba e estes são os destaques de hoje do Jornal do Senado, que começa agora. Plenário aprova renovação automática da CNH para bons motoristas. Avança projeto que endurece punições para fraudes no mercado financeiro. Aprovadas regras mais rígidas para o fechamento de escolas rurais. Boa noite. Motoristas com bom histórico no trânsito garantiram mais facilidade para renovar a carteira de habilitação. O plenário aprovou hoje a medida provisória que permite a renovação automática da CNH para condutores inscritos no Registro Nacional Positivo de Condutores, cadastro que reúne quem não cometeu infrações de trânsito no período de 12 meses. Mas o texto aprovado pelo Congresso inclui ainda a necessidade de exame médico para a renovação. A proposta segue agora para a sanção presidencial. Os detalhes com o repórter Alexandre. Alexandre Campos.
0: Relator da medida provisória, quando o texto esteve na comissão mista, o senador Renan Filho, do MDB de Alagoas, afirmou que dificultar o acesso à CNH impede que muitas pessoas entrem no mercado de trabalho.
3: É por isso que o Brasil vive, de certa maneira, um apagão de motoristas de caminhão, especialmente os caminhões de grande porte. Porque a burocracia afugenta o jovem da primeira habilitação. E ao fazê-lo, afugenta também a formação de condutores profissionais.
0: A renovação automática da CNH deverá ser precedida de exames de aptidão física e mental. Essa exigência foi novidade, já que não constava no texto original da MP. Renan Filho acatou emenda para reintroduzir essa obrigatoriedade. De acordo com o texto aprovado, o motorista habilitado poderá optar pela CNH digital gratuita caso prefira não pagar pelo documento físico. A MP, que segue para a sanção, ainda prevê a correção anual pelo IPCA dos valores referentes aos exames de aptidão física e mental e de avaliação psicológica a serem fixados nacionalmente pela União.
24: E brasileiros que sofrem com dores persistentes por meses ou até anos poderão ter atendimento mais especializado no SUS. O plenário aprovou um projeto que estabelece regras para o cuidado de pessoas com dor crônica na rede pública de saúde. A proposta garante atendimento integral aos pacientes e cria o Dia Nacional de Conscientização e Enfrentamento da Dor Crônica em 5 de julho. O texto segue para a sanção presidencial. Carros abandonados em ruas e terrenos públicos, além de prejudicarem a paisagem urbana, podem acumular água, atrair vetores de doenças e causar danos ao meio ambiente. E para enfrentar esse problema, a Comissão de Meio Ambiente aprovou um projeto que obriga os proprietários a retirar os veículos abandonados que representem risco à saúde pública ou ao meio ambiente. Os detalhes com Patrícia Oliveira.
4: O projeto do senador Confúcio Moura, do MDB de Rondônia, foi relatado pela senadora Tereza Cristina, do Progressistas de Mato Grosso do Sul. Ela alterou a lei do desmonte e o Código de Trânsito Brasileiro para acelerar o destino de carros apreendidos e não reclamados, por meio de leilões. Uma das novidades é a integração ao Sistema Nacional de Resíduos Sólidos para rastrear peças retiradas de veículos e combater o mercado ilegal. A ideia é priorizar a chamada economia circular. Antes de reciclar ou descartar um veículo, será obrigatório tentar reaproveitar peças e componentes em boas condições, como destacou a senadora Tereza Cristina.
5: Com isso, damos um passo concreto para reduzir impactos ambientais, organizar o setor e transformar passivos em oportunidades econômicas.
4: Empresas de desmontagem também terão de tratar corretamente fluidos e resíduos poluentes. O projeto segue para análise da Comissão de Assuntos Econômicos.
24: O senador Paulo Paim, do PT do Rio Grande do Sul, elogiou o programa Brasil contra o Crime Organizado, lançado pelo governo federal. Segundo ele, a iniciativa articula inteligência, integração entre os entes federativos e mais de 11 bilhões de reais em investimentos para o enfrentamento das facções criminosas. Paim destacou que o programa prevê ações contra a lavagem de dinheiro, o tráfico de drogas e o crime organizado nos presídios, além de medidas para aumentar a elucidação de homicídios. O senador também defendeu a importância de políticas sociais, educação e geração de emprego no combate à criminalidade.
6: O crime organizado não se combate apenas na ponta, no confronto direto. É preciso atingir suas estruturas, suas fontes de financiamento, sua capacidade de articulação e o seu poder de infiltração. Não basta prender executores, é preciso prender, mas também desmontar os esquemas de lavagem, recuperar ativos e cortar o fluxo ilícito que sustenta essas organizações.
24: Já o senador Esperidião Amin, do PP de Santa Catarina, criticou a decisão do ministro do STF, Alexandre de Moraes, que suspendeu a aplicação da lei da dosimetria até a análise do plenário da corte. Segundo o parlamentar, a medida representa interferência em uma decisão do Congresso Nacional. Amin também defendeu a revisão das penas aplicadas aos envolvidos nos atos de 8 de janeiro e afirmou que o Congresso deve avançar no debate sobre a anistia aos condenados.
25: Se ele acha que a lei é inconstitucional, ele tem que submeter imediatamente. Mas a lei entra em vigor. Quer dizer, agora o ônus da decisão do Supremo é do cidadão que foi beneficiado pela dosimetria. Quer dizer, a decisão soberana do Congresso fica condicionada ao despacho monocrático.
24: Dinheiro desviado, balanços maquiados e investidores enganados. Fraudes no mercado financeiro que podem causar prejuízos bilionários e abalar a confiança na economia passaram a ser alvo de regras mais duras no Senado. A Comissão de Assuntos Econômicos aprovou hoje um projeto que prevê a prisão para fraudes contábeis e a manipulação de informações que levem investidores ao erro no mercado de capitais. Os detalhes com a repórter Marcela Cunha.
7: A proposta da senadora Augusta Brito, do PT do Ceará, foi apresentada depois do caso das lojas americanas. O texto aprovado pune a fraude contábil, como alterar balanços, informar dados falsos ou esconder operações realizadas pela empresa. A pena prevista é de 2 a 6 anos de prisão e multa. O relator, senador Oriovisto Guimarães, do PSDB do Paraná, afirmou que o texto foi ajustado para deixar mais claro o que deve ser considerado crime, sem gerar insegurança jurídica no mercado de ações.
8: É preciso que essa legislação seja muito objetiva. Até porque nesse mercado de ações é impossível a qualquer administrador garantir resultados. É sempre uma dúvida. Mercado de ações você pode ganhar e você pode perder, no Brasil ou em qualquer lugar do mundo. Então nós precisamos tomar muito cuidado na tipificação desses crimes para não criar insegurança jurídica e para não criar mais ilusão ainda para o aplicador.
7: A proposta também prevê aumento da pena quando a fraude causar grandes prejuízos, atingir muitas vítimas ou abalar a confiança no sistema financeiro. Em caso de condenação, o responsável poderá ficar impedido de exercer atividade empresarial ou ocupar cargos de direção, conselho ou gerência. O projeto segue para a Comissão de Constituição e Justiça.
24: E o fechamento de escolas em áreas rurais, indígenas e quilombolas poderá ter regras mais rigorosas no país. O Senado aprovou um projeto que impede que decisões baseadas apenas em custos definam o encerramento dessas unidades. A proposta que segue para a sanção presidencial determina que o fechamento dessas escolas leve em conta não só os critérios econômicos, mas também o impacto social, cultural e as condições de acesso dos estudantes à educação. O repórter Rodrigo Rezende tem as informações.
9: A Comissão de Educação aprovou uma proposta apresentada pelo então senador Messias de Jesus, do Republicanos de Roraima, que cria normas para o fechamento de escolas rurais, indígenas e quilombolas. A relatora da proposta, senadora Jussara Lima, do PSD do Piauí, teve seu texto apresentado na comissão pela senadora Damaris Alves, do Republicanos do Distrito Federal. Ela destaca que o fechamento de uma escola não pode levar apenas em conta o aspecto econômico.
10: Assegurar que decisões dessa magnitude não sejam tomadas de forma discricionária ou baseadas unicamente em critérios, presidente, de eficiência econômica, sem a devida consideração dos impactos sociais, culturais e pedagógicos.
9: A proposta prevê que, em caso de necessidade de fechamento da escola, será assegurado à comunidade escolar o prazo de 1 ano para a solução dos problemas gerados pelo fechamento. Um dos itens que deverá ser observado é um estudo da distância a ser percorrida pelos alunos em uma possível nova escola. A proposta segue para a sanção presidencial.
24: Com trabalhos técnicos de Eliseu Caires, o Jornal do Senado fica por aqui. Acompanhe agora as notícias da Câmara dos Deputados. Boa noite e até amanhã.
15: Jornal Câmara dos Deputados. Deputados analisam política para enfrentar os efeitos da seca no semiárido.
12: Projeto suspende pagamento de financiamento agrícola devido ao El Niño.
15: Comissão aprova punição para casos de violência digital contra a mulher.
12: Boa noite. Comissão aprova punição para uso de IA em ações de violência contra a mulher. A repórter Maria Neves nos conta sobre os casos.
13: A Comissão de Constituição e Justiça da Câmara dos Deputados aprovou o projeto de lei que torna crime alterar ou criar fotos, vídeos e áudios com uso de inteligência artificial para praticar violência contra a mulher. Quem incorrer na prática ficará sujeito à reclusão de 2 a 4 anos, além de multa. De acordo com o novo tipo penal, é crime adulterar, criar, manipular ou produzir fotos, vídeos e áudios utilizando sistemas de inteligência artificial. Para que a conduta seja punida, a manipulação deve ter o intuito específico de causar constrangimento, humilhação, assédio ou ameaça à mulher no contexto de violência doméstica e familiar. O relator, deputado pastor Marco Feliciano, do PL de São Paulo, destacou que a violência digital, ao distorcer a realidade e promover humilhações, assédios e ameaças, aumentam a vulnerabilidade das vítimas, causando danos emocionais e sociais.
1: Esse tipo de violência digital, que muitas vezes ocorre paralelamente a agressões físicas ou psicológicas tradicionais, amplifica o controle e o abuso sobre as mulheres, dificultando ainda mais o processo de superação e denúncia. É fundamental que a legislação avance na mesma velocidade que as tecnologias, garantindo que crimes cometidos por meio de inteligência artificial sejam tipificados e punidos de maneira adequada.
13: Ao apresentar o projeto, o deputado Fred Linhares, do Republicanos do Distrito Federal, também argumentou que a rápida evolução tecnológica possibilita a criação e a disseminação de conteúdos falsos e prejudiciais que aumentam ainda mais a vulnerabilidade das mulheres e agravam o impacto psicológico e social para as vítimas. A proposta, que torna crime alterar ou criar fotos, vídeos e áudios com o uso de inteligência artificial para praticar violência contra a mulher, ainda terá de ser votada pelo plenário. Da Rádio Câmara de Brasília, Maria Neves.
15: Justiça.
16: Silvio Antônio, do PL do Maranhão, defende proposta de sua autoria voltada à imparcialidade do judiciário que determina uma quarentena para políticos que desejem ocupar cargos na magistratura. Para ele, os postos não podem ser utilizados como recompensas partidárias.
12: Silvio Antônio sustenta que o cidadão que necessita da justiça deve ser julgado com isenção e ser resguardado de decisões orientadas por agendas políticas e ideológicas. Ele entende que atualmente muitos representantes do judiciário têm desrespeitado essa determinação constitucional.
16: O PSOL entrou com uma ação direta de inconstitucionalidade no STF contra a redução de penas aos envolvidos nos atos de 8 de janeiro. Chico Alencar, do Rio de Janeiro, alega que a sessão do Congresso que derrubou o veto presidencial à matéria teve irregularidades.
12: Chico Alencar alega que qualquer anistia deve ser precedida de um debate com a população. Ele sustenta ainda que não houve arrependimento dos acusados para justificar o perdão e que a punição é necessária para proteger a democracia e garantir a ética na política nacional.
16: Sérgio Turra, do PP do Rio Grande do Sul, critica a decisão do STF que suspendeu a chamada Lei da Dosimetria, recentemente aprovada pelo Congresso Nacional. Ele afirma que a medida desrespeita a decisão da Câmara e do Senado.
12: Sérgio Turra pede abertura de processo de impeachment contra o ministro Alexandre de Moraes. Ele argumenta que o caso compromete a independência harmônica entre os poderes por invadir as competências do Legislativo.
15: Relações Exteriores.
16: Luiz Lima, do Novo, do Rio de Janeiro, critica a participação de brasileiros em uma embarcação interceptada por Israel próximo a Gaza. O deputado afirma que a missão tem caráter de propaganda política favorável ao Hamas e não de ajuda humanitária à população palestina.
12: Luiz Lima questiona a incoerência de grupos que se colocam como defensores de causas internacionais, mas não enfrentam a violência no Brasil. Para ele, ao libertar os brasileiros, Israel age com mais senso de justiça do que o STF, no caso dos condenados pelo 8 de janeiro.
15: Política.
16: De acordo com o Marcon, do PT do Rio Grande do Sul, recentes operações da Polícia Federal indicam o envolvimento de lideranças da oposição no escândalo do Banco Master. O deputado critica a articulação de projetos que, segundo ele, beneficiavam instituições financeiras com recursos públicos.
12: Na visão de Marcon, partidos de oposição priorizam interesses do setor financeiro em detrimento de pautas trabalhistas, como o fim da jornada 6x1. O deputado defende o aprofundamento das investigações sobre a atuação de agentes políticos no caso.
15: Segurança Pública.
2: Reginaldo Lopes, do PT de Minas Gerais, elogia o lançamento do programa Brasil contra o Crime Organizado. O parlamentar lembra que o governo federal já encaminhou ao Congresso propostas de combate às facções criminosas e de integração das forças de segurança pública.
12: Reginaldo Lopes informa que o governo prevê investimentos de 11 bilhões de reais em ações de segurança. O deputado também destaca operações da Polícia Federal para enfraquecer financeiramente grupos ligados ao crime organizado.
2: Alexandre Lindenmaier, do PT do Rio Grande do Sul, classifica como histórica a criação do Programa Nacional de Combate ao Crime Organizado, lançado pelo governo federal. Ele elogia a articulação entre União, estados e municípios, além dos investimentos previstos para o setor.
12: Na visão de Alexandre Lindenmaier, o programa prioriza o combate ao financiamento do crime, ao tráfico ilegal de armas e à atuação de facções dentro dos presídios. Segundo ele, a proposta também amplia o controle nas unidades prisionais e fortalece as ações de inteligência.
2: Paulão, do PT de Alagoas, cumprimenta o Poder Executivo pelo lançamento do programa Brasil contra o Crime Organizado. A iniciativa prevê investimentos de 11 bilhões de reais para atacar o poder financeiro de facções criminosas em todo o país.
12: Paulão cita relações entre grupos criminosos, banqueiros e refinarias, como exemplo de ligações a serem asfixiadas pelo programa. Para ele, a presença de autoridades dos três poderes na cerimônia de lançamento demonstra a união de esforços em torno da solução para o problema.
2: Patrus Ananias, do PT de Minas Gerais, critica a proposta que permite ao trabalhador usar recursos do FGTS para comprar armas de fogo e munições. O parlamentar defende o fortalecimento de políticas públicas de proteção à população em vez de ações que ampliem o acesso a armamentos.
12: Patrus Ananias afirma que o enfrentamento da violência deve priorizar a estruturação das polícias, o controle de fronteiras e a luta contra o crime organizado. Na opinião do congressista, o uso de recursos do FGTS para a compra de armas não contribui para a redução dos homicídios no país.
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14: Meio Ambiente.
2: Avança nas comissões da Câmara a proposta que cria uma política para enfrentar os efeitos da seca no semiárido. A repórter Sofia Peçanha tem informações sobre o tema.
18: A Comissão de Meio Ambiente da Câmara dos Deputados aprovou o projeto que institui a política de convivência com a seca nordestina. A proposta prevê diretrizes para enfrentar os impactos da seca no semiárido brasileiro, por meio de ações como sistemas de monitoramento, planos de emergência para estados e municípios e investimentos em abastecimento de água. O texto destaca que a seca é um fenômeno natural e previsível da região, e por isso deve ser tratada com planejamento contínuo por parte do poder público. Entre os objetivos da política estão garantir acesso à água e alimentação, reduzir desigualdades sociais e econômicas, estimular geração de renda, fortalecer a agricultura adaptada ao clima semiárido e promover a recuperação da caatinga. O relator da proposta na comissão, o deputado Fernando Mineiro, do PT do Rio Grande do Norte, destacou a necessidade de integrar políticas públicas já existentes e fortalecer a atuação conjunta entre União, estados e municípios.
19: O que nós fizemos foi adequar os termos, o projeto, a toda uma política da questão do semiárido, a caatinga. Nós precisamos chamar a atenção e criar mecanismos como o projeto, como o substitutivo que apresentamos determina. É preciso integrar as ações. Nós temos uma questão grave no Brasil, que é a invisibilidade, digamos assim, do que acontece na caatinga.
18: A proposta também institui três programas nacionais. O Programa de Segurança Hídrica do Semiárido, voltado à ampliação do abastecimento de água, o Programa Semiárido Produtor de Energia, que incentiva a geração de energia solar, e o Programa de Preservação, Regeneração e Uso Sustentável da Caatinga. O projeto estabelece ainda a meta de preservar pelo menos 17% da caatinga por meio de unidade de conservação de proteção integral, no prazo de 5 anos, além de contar com incentivo ao pagamento por serviços ambientais e a projetos de crédito de carbono, com prioridade para a inclusão de pequenos produtores e comunidades locais. Para o deputado Fernando Mineiro, as medidas previstas no texto ajudam a estruturar uma política pública permanente para o semiárido brasileiro.
19: O PL conforme uma agenda coerente com a necessidade de previsibilidade climática, integração federativa e proteção de populações vulneráveis.
18: A autora da proposta, a deputada Isa Arruda, do MDB de Pernambuco, afirma que o semiárido brasileiro concentra cerca de 22 milhões de pessoas e enfrenta problemas históricos relacionados à pobreza, ao acesso à água e à vulnerabilidade climática. Ela destaca que a política pretende estimular o desenvolvimento sustentável do semiárido e ampliar a preparação das comunidades para enfrentar períodos prolongados de estiagem. Agora, a proposta que institui a política de convivência com a seca nordestina aguarda análise da Comissão de Finanças e Tributação. Da Rádio Câmara de Brasília, Sofia Peçanha.
15: Desenvolvimento Regional.
12: Bebeto, do PP do Rio de Janeiro, faz uma prestação de contas do seu mandato e destaca o envio de recursos para São João de Meriti. Segundo ele, as verbas foram destinadas principalmente às áreas de saúde, infraestrutura e equipamentos públicos do município.
2: O parlamentar também menciona investimentos em espaços esportivos, reforço da segurança pública e melhorias na mobilidade urbana da Baixada Fluminense. De acordo com Bebeto, as ações buscam ampliar a qualidade dos serviços e a infraestrutura local.
12: Hildo Rocha, do MDB, enaltece o legado de José Sarney à frente do governo do Maranhão. Na avaliação do deputado, a gestão do político foi marcada por obras estruturantes que impulsionaram o desenvolvimento urbano e econômico, principalmente da capital São Luís.
2: O deputado também ressalta iniciativas voltadas à educação durante o período. De acordo com Hildo Rocha, a implantação de ensino mediado por televisão e a ampliação da rede escolar contribuíram para aumentar o acesso dos jovens maranhenses à educação.
12: Albuquerque, do Republicanos, cumprimenta a atual gestão de Roraima. Ele destaca ações urgentes na área de saúde e segurança para recuperar a dignidade da população e a assinatura da progressão de perto de 1.700 servidores aguardada desde 2022.
2: O deputado ressalta ainda a regularização de salários atrasados e a nomeação de comandantes mulheres na polícia para priorizar o combate à violência do gênero. Albuquerque elogia ainda a iniciativa de colocar a aeronave oficial para atender emergências de saúde e de segurança.
15: Transportes.
12: Charles Fernandes, do PSD da Bahia, cobra do governo federal a retomada das obras da ferrovia Oeste-Leste, especialmente no trecho entre Caetité e o Oeste Baiano. O deputado afirma que a paralisação compromete investimentos já feitos há quase 20 anos, sem resultado concreto para a população.
2: Charles Fernandes ressalta que a ferrovia é essencial para escoar a produção agrícola do oeste da Bahia até o Porto Sul, no litoral do estado. Ele avalia que a redução de dependência do transporte por caminhões pode ampliar o desenvolvimento econômico na região.
15: Agricultura.
12: Heitor Chu, do PSD, manifesta apoio aos produtores de tabaco do sul do país e repercute protestos realizados no Rio Grande do Sul. O deputado afirma que os agricultores enfrentam dificuldades com a classificação do produto, redução de preços e altos custos de produção.
2: Ele critica ainda medidas que, em sua visão, penalizam o setor produtivo do tabaco e cobra mais atuação da vigilância sanitária sobre a circulação de cigarros eletrônicos. Para Heitor Chu, a falta de controle sobre esses produtos também amplia riscos à saúde e fortalece o mercado ilegal.
12: Proposta de Dr. Flávio, do PL do Rio de Janeiro, pretende simplificar a comercialização de alimentos artesanais fora dos limites municipais. Para tanto, ele sugere padronizar a fiscalização entre os diferentes órgãos e unificar as licenças no selo de inspeção municipal.
14: E o selo de inspeção municipal, se ele for bem inspecionado na cidade, o mesmo profissional que faz a inspeção, ele vai fazer também a nível estadual e nível federal. E cabe ao Ministério da Agricultura, o MAPA, essa autorização para que esse produto possa ser comercializado fora do seu município. Então o que a gente quer hoje é simplificar que o nosso pequeno e médio produtor, produtor artesanal, que já herdou da sua família essa produção, ele consiga comercializar o seu produto. O Brasil hoje tem mais de 5.600 municípios e quase todos eles têm agricultura familiar e o produtor artesanal. Então esse projeto só é um parágrafo na lei que autorize o nosso pequeno e médio produtor a comercializar o seu produto em municípios vizinhos.
2: De acordo com o Dr. Flávio, a escolha por um único selo vai impedir a apreensão e descarte de alimentos seguros para consumo ocasionados por entraves burocráticos. Ele pondera ainda que o texto incentiva investimentos em servidores locais para suprir a carência de fiscais sanitários.
12: Zé Neto, do PT da Bahia, celebra a aprovação pela Câmara da suspensão da importação de cacau da Costa do Marfim. Segundo ele, a medida busca proteger a produção nacional, especialmente nos estados da Bahia e do Pará, diante de riscos sanitários para o setor.
2: O parlamentar também destaca a articulação política em torno do projeto de sua autoria que barra a importação de cacau africano. Zé Neto argumenta que a proposta representa uma defesa da cadeia produtiva do cacau e da agricultura familiar brasileira.
15: Comissões.
12: Comissão aprova projeto que suspende pagamentos de financiamentos agrícolas por causa dos efeitos do El Niño. A repórter Silvia Munhato explica a medida que foi estendida para todo o país.
3: A Comissão de Agricultura da Câmara dos Deputados aprovou o projeto que suspende por 3 anos o pagamento de empréstimos agropecuários por produtores afetados pelo fenômeno climático El Niño. O El Niño é um fenômeno climático caracterizado pelo aquecimento anormal e persistente da superfície do Oceano Pacífico, na linha do Equador. O texto lista 9 tipos de programas de financiamento que só deverão ter os pagamentos retomados 1 ano após o fim da suspensão e em 3 parcelas anuais. O projeto original do deputado Léo Prates, do Republicanos da Bahia, citava apenas a região conhecida como Matopiba, formada pelos estados do Maranhão, Tocantins, Piauí e Bahia. Mas o relator, deputado Coronel Meira, do PL de Pernambuco, estendeu a proteção aos atingidos em todo o país.
17: Considerando o caráter nacional e dinâmico dos efeitos do El Niño, mostra-se mais adequado e justo estender a abrangência da medida a todos os produtores rurais dos estados atingidos por estiagens severas, chuvas extremas e outros eventos correlatos e relacionados ao referido fenômeno.
3: A proposta que suspende pagamentos de empréstimos de produtores rurais afetados pelo El Niño será analisada agora pelas comissões de Finanças e Tributação e de Constituição e Justiça. Da Rádio Câmara de Brasília, Silvia Minhato.
15: Saúde.
2: Geraldo Rezende, do União de Mato Grosso do Sul, alerta para o surto de chikungunya nas aldeias Jaguapiru e Bororó, em Dourados. Ele informa que viabilizou a construção de novas unidades de saúde, a entrega de 300 novas casas para as famílias e a licitação de uma nova rede de abastecimento de água.
20: Nós conseguimos colocar uma emenda para a licitação acontecer o mais rápido possível para iniciar uma construção de nova captação, reservação e distribuição de água na reserva indígena de Dourados. É uma cinte. A gente verificar que crianças com 7, 8 anos carregando lata de 20 litros de água barrenta e de pessoas idosas com 80, 100 anos carregando lata de água de 20 litros, água inclusive inapropriada para consumo.
12: Na visão de Geraldo Rezende, uma nova rede de abastecimento de água é fundamental para reduzir a mortalidade infantil e de idosos. O parlamentar também anuncia a construção de 2 novas creches, como parte do esforço para reverter a vulnerabilidade social na reserva.
2: Ana Paula Lima, do PT de Santa Catarina, registra o Dia Internacional da Enfermagem e cita a abertura da Semana Brasileira de Enfermagem na Câmara dos Deputados. A parlamentar ressalta a importância da categoria para o funcionamento do Sistema Único de Saúde.
12: Ana Paula Lima também defende melhores condições de trabalho para enfermeiros, técnicos e auxiliares de enfermagem. Ela cita a mobilização da categoria pela aprovação da PEC, que vincula o piso salarial nacional à jornada de 30 horas semanais.
2: Termina agora o Jornal Câmara dos Deputados, com trabalhos técnicos de Everson Urani e apresentação de Márcio Aquiles Sardi e José Carlos Andrade. Uma ótima noite para você.
12: Boa noite, a Voz do Brasil volta amanhã.
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Isso é Luiz Melodias.

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4: Aproveita, deixa as duas mãozinhas em cima, assim, pro lado e pro outro. Que fica sempre lindo isso, ó. Olha que coisa linda.

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1: Eu acho que você tem que mandar aquela mensagem. Mas manda o que tá no seu coração.
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1: Edson Hudson. Segura, amigos.
2: Bruno, fala, Edson.
3: Já teve amor de ping-pong na sua vida?
2: Mas eu vou contar a minha história pra você.

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1: Oi. Oi.
0: Aconteceu a mesma história comigo.
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0: gostoso amor do King Kong, hein, Luiz Antônio?
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1: Obrigado, meninos!

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1: Boa noite, galera!

0: obrigado. Ô, gente, muito obrigado. Obrigado, Chitãozinho Chororó, pela honra da gente cantar essa música linda, maravilhosa, que faz parte da nossa vida, junto com vocês, viu?
1: Obrigado, gente. Vocês são ícones, vocês são ídolos. Muito obrigado por essa honra. Sem palavras nesse momento pra gente, viu? Muito obrigado mesmo. Beijo, galera.
2: Obrigado,
0: obrigado
2: vocês.
0: Chitãozinho Chororó, 40 anos de sucesso. Beijo obrigado, pra vocês. Obrigado, gente.
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1: Bom dia na Gazeta, 5 horas e 11 minutos.
2: Vamos nessa. Essa integração maravilhosa de Nordeste e...

0: 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Bom dia!
1: Já vi que vocês vão sair daqui tudo louco hoje, viu?

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1: E aí, minha gente, bom dia, bom dia. Tudo bem? Tudo certo contigo? Se tá bom, então tá excelente. Eu sou o Alessandro Tavares, mas numa boa você pode me chamar de amigo. E a partir de agora, aqui na programação dos 92.9 da sua Rádio Gazeta, é naquele esquema feliz e contente com Deus à frente sempre e sempre que nós vamos pedindo a tua licença, passagem, autorização para te fazer companhia em mais um começo de manhã na programação dos 92.9 do rádio, aqui no Conectado, na programação da Gazeta. Bom dia para você que tá aí por casa, muita gente nesse comecinho de manhã tomando o seu café da manhã de rádio ligado com a gente, uma produtiva e maravilhosa manhã de quarta-feira para todo mundo. Bom dia para você que tá tomando o seu mate, aquele chimarrão no capricho, radinho ligado também com a gente, uma excelente manhã. Bom dia para o amigo trabalhador que já tá se preparando para ir pro trabalho ou que já está na sua jornada. Bom trabalho, bons negócios, boas vendas para quem é das vendas, né? Tudo de bom, que essa quarta-feira seja produtiva para todos nós. E um bom dia todo especial também para o amigo motorista, porque tem muita gente nos dando carona pelas ruas de Carazinho e também nas estradas da região dos 92.9 do rádio. Para você, na sintonia da 92, esteja você aonde estiver, fazendo o que estiver fazendo, aquele abraço.

0: Manda daí a tua mensagem e participa com a gente pelo WhatsApp Gazeta. O nosso WhatsApp, anote aí, é o 99183-6300. Já eu te falo com detalhes sobre a previsão do tempo aqui na programação do nosso Conectado. Já tô mandando um grande abraço aí pro amigo Júnior, né? Também tá sempre ligado aqui na programação. Alô, Júnior, um abraço pro amigo, um bom dia, uma excelente quarta-feira. Forte abraço, viu? Vamos começar o nosso programa de hoje, matando saudade das modas prateleira de cima.
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0: Versão de Michel Teló para
2: vocês que deu uma saudade
0: da minha terra e 60 dias apaixonado. Bom dia para vocês, são 6:08. Vem com a Gazeta no Conectado que pede passagem.

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1: Horas da manhã agora com 12 minutos. Bom dia para você ligado com a gente aqui na programação da sua Rádio Gazeta. Uma excepcional e produtiva manhã de quarta-feira para todo mundo. Temperatura na casa dos 6 graus, né? Embora a temperatura esteja bem maior do que ontem, por exemplo, né? Olha, lá fora a sensação térmica continua fria. Então, para você que vai sair, pode reforçar sim o casaco para esta quarta-feira novamente. E por falar em temperatura, bora falar da previsão do tempo aqui para Carazim, para os municípios da nossa grande região.
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1: Olha, gente, temperatura para hoje, assim como foi ontem, vai ser uma quarta-feira de dia bonito aqui para Carazim, para os municípios da nossa grande região, né? Com a temperatura subindo de forma gradativa durante o dia. Nós vamos ter algumas nuvens agora de manhã ainda, mas sem a projeção de chuva, tá? À noite nós temos aí uma formação de nevoeiro, mas não chove nem hoje e nem amanhã aqui para

0: Carazinho e também para os municípios da nossa grande região. Para hoje, a temperatura vai subindo de forma gradativa e chega aí aos 20 graus durante o período da tarde. Né? Assim como ontem, vai ser uma tarde agradável em relação à temperatura. Nesse momento, estamos na casa dos 6 graus. Essa massa polar acaba perdendo força, né? E a partir de amanhã, a temperatura já fica na casa dos 8 graus de manhã cedo. A temperatura à tarde amanhã também bate dos 19, 20 graus. Amanhã nós vamos ter até um aumento assim, de nebulosidade, mas mesmo assim não há indicação de chuva. Né? O sol amanhã não vai ser tão intenso como deve ser nesta quarta-feira, mas mesmo assim não tem indicação de chuva e a temperatura fica na casa dos 19, 20 graus. A mesma condição se repete para sexta-feira, tá, gente? A sexta-feira vai ter a temperatura variando entre a mínima de 9 e a máxima que chega aos 20. Sol predomina também na sexta-feira. Nós vamos ter mais para o final de tarde aí um aumento de nebulosidade, mas também não há indicação de chuva. Aliás, havia uma indicação de chuva de pancadas para o final de semana, tanto para o sábado quanto para o domingo, mas que no mapa atualizado já não aponta mais, viu? Tem previsão de tempo bom, tanto para sábado quanto para domingo aqui para Carazim, para os municípios da região. As temperaturas também, né? O amanhecer de sábado ainda vai ser um pouquinho mais frio, mas já bate na casa dos 9, 10 graus ao amanhecer do sábado e a temperatura não passa da casa dos 19. O sol aparece no sábado, mas também não vai ser com tanta intensidade. É aquele sol que aparece entre nuvens. E a condição também se repete no domingo, só que no domingo a temperatura já amanhece na casa dos 12 graus. Então vai subindo a temperatura ao amanhecer daqui para adiante. Né? A temperatura do domingo vai ter aí nos 12 graus em mínima e a máxima que chega aos 19, 20 durante a tarde. Tá? Só que aí no domingo tem uma projeção de aumento de nebulosidade já para a noite, embora não tenha indicação de chuva, mas pode chover já durante a madrugada de domingo para segunda-feira. É indicação de tempo e clima aqui para Carazim, para os municípios da nossa grande região. Neste momento, aqui no bairro Boa Vista, na área central de Carazim, a temperatura está batendo na casa dos 6 graus. Bom dia para você e rádio ligado com a gente na programação do nosso Conectado.
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0: Um abraço pro amigo Vanderlei, né? O Vanderlei também tá sempre na sintonia aqui do 92, sempre na estrada, nos dando carona. Hoje tá indo novamente em direção a Panambi, né? De rádio ligado com a gente aqui na programação dos 92.9. Valeu pela audiência, Vanderlei. Forte abraço, boa viagem, meu querido. Obrigado pela carona, viu? Gente, pelas indicações econômicas dos produtos agrícolas aqui para a nossa região, o mercado do milho deve abrir hoje a negociação no preço do baliza de R$ 57,00. O preço da soja também no indicador de 113 e o preço do trigo PH a partir de R$ 78,64. Portanto, nos produtos agrícolas para esta hoje quarta-feira, né, gente? Milho 57, soja no preço de 113 e o trigo PH a partir de 78 no preço de R$ 64. Agora são 6 da manhã com 12 minutos, aliás 6 com 16, né gente? Bom dia, são 6:16 e olha, nos indicadores também econômicos, o dólar fechou ontem em leve alta de 0,09%, né? Ontem o dólar chegou a ser negociado a R$ 4,88 na menor cotação, a R$ 4,91 na máxima do dia e fechou o dia ontem cotado a R$ 4,89, tá? R$ 4,89, portanto, é a cotação da moeda americana para esta quarta-feira. Agora, 6 da manhã com 16 minutos, bom dia para ti de rádio ligado com a gente aqui na programação do nosso Conectado. Uma excepcional manhã de quarta-feira para todo mundo, bom dia. Bom dia, vem com a gente até as 9 horas da manhã para fazermos juntos o nosso Conectado. Bom dia para você que está despertando no Som da Gazeta. Claro que aqui na programação da 92 a tua interação com a gente é sempre, sempre muito bem-vinda no 991-83-6300. Um abração para Sirlei, né? Sirlei também, que está tomando o seu mate aqui no centro de Carazinho. Rádio ligado com a gente aqui na programação do Conectado. Valeu pela audiência, Sirlei. Um abração para você, uma excelente manhã. Vamos de som aqui na programação do nosso Conectado. Matar saudade agora, em mais um modão das prateleiras de cima. Trio Parada Dura e o telefone mudo. São 6:17. Bom dia.

0: Agora, gente, são 6 da manhã com 24 minutos, 6h24. Bom dia para você de rádio ligado, conectado com a gente aqui na programação da Gazeta. Bom dia também para o seu Arlindo D'Agostinho, também está sempre na sintonia aqui do 92, né, seu Arlindo? Um abraço para o amigo, uma excelente manhã. Falando, gente, de futebol, o Internacional está nas oitavas de final da Copa do Brasil, porque jogando no Beira-Rio ontem à noite, o Colorado venceu o Atlético de Minas Gerais por 3-2 e se garantiu na próxima fase da competição nacional. O time gaúcho entrou em campo com uma vantagem de 1-0 construída no duelo de ida. Já pelo Brasileirão, a equipe do Internacional recebe o Vasco no próximo sábado, dia 16. Agora, meu povo, são 6 da manhã com 24 minutos, 6h24. Bom dia para você de rádio ligado com a gente aqui na programação do nosso Conectado. Agora, o ministro Nunes Marques tomou posse como presidente do Tribunal Superior Eleitoral. O ministro do Supremo Tribunal Federal, Cássio Nunes Marques, tomou posse ontem como presidente do Tribunal Superior Eleitoral. O magistrado será responsável pelo comando da mais alta instância da Justiça Eleitoral em pleno ano de eleições gerais e terá ao seu lado como vice-presidente o colega do STF, André Mendonça. Em seu discurso de posse, Nunes Marques defendeu que o TSE deve agir com moderação, sem incorrer em omissões ou excessos incompatíveis com o Estado de Direito. Agora são 6 da manhã com 25 minutos. Bom dia para você na sintonia da Gazeta. Vem com a gente até as 9 horas da manhã, porque por aqui na programação do nosso Conectado é música e informação num panorama com o que acontece em Carazinho, na região, no estado, no país e também no mundo. Para você, uma excelente quarta-feira.
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0: E mais música pra gente recordar e matar a saudade, né? A versão de Edson Hudson para as Andorinhas. Bom dia, são 6h26.

E lembrando, mais uma com Daniel e Henrique Juliano, só dá você na minha vida. Agora são 6 da manhã com 32 minutos, 6:32. Bom dia para você de rede ligado com a gente nesse despertar de quarta-feira, hoje, dia 13 de maio. Temperatura, gente, está na casa dos 6 graus. Bom dia para você aí de casa. Bom dia para você que já está no teu local de trabalho. Bom dia para você, amigo motorista, que nos leva de carona na programação dos 92.9 do rádio pelas ruas de Carazinho e pelas estradas de toda da grande região, né? Gente, olha só, a informação que, de certa forma, chama atenção foi uma operação policial em relação à Prefeitura de Canela, na Serra Gaúcha. A Polícia Civil cumpriu ontem de manhã, em Canela, na região da Serra, 4 mandados de busca e apreensão relacionados a uma investigação que apura crimes contra a administração pública e o sistema tributário do município de Canela, na Serra. A ação, realizada na cidade de Gramado, também contou com a participação de 15 policiais e teve como alvo endereços profissionais e residenciais vinculados a um casal que é investigado. A mulher é advogada e o homem fiscal do município de Tributos de Canela. Segundo as investigações, o suspeito teria atuado de forma coordenada em práticas ilícitas voltadas à manipulação de procedimentos tributários municipais, mediante a utilização indevida de função pública e atuação paralela na esfera privada, com o objetivo de beneficiar interesses particulares e de clientes vinculados ao escritório da advocacia mantido pelo casal. Conforme apurado no inquérito policial, os investigados são suspeitos de utilizar decisões administrativas direcionadas e revisões tributárias irregulares que, depois, eram empregadas em medidas judiciais e administrativas em benefício de contribuintes específicos. As investigações apontam ainda indícios de redução de forma irregular de tributos municipais, manipulação de avaliações imobiliárias, concessões indevidas de benefícios fiscais, estornos tributários sem respaldo legal e desaparecimento de processos administrativos que continham informações relevantes para auditorias e cobranças fiscais daquele município. Entre os fatos investigados estão suspeitas de alteração indevida de classificação tributária de imóvel para redução significativa de IPTU e também de interferência em procedimentos envolvendo doações em pagamentos de imóvel ao município, além de suposto favorecimento tributário. As investigações seguem em andamento, mas, segundo a polícia, o prejuízo estimado aos cofres públicos do município de Canela é de aproximadamente R$1,5 milhão. Agora, 6:35, 6:35. Bom dia para você na sintonia da Gazeta. Uma excelente manhã para você que nos acompanha. Olha, gente, você sabe que durante as enchentes aqui no estado, lá em 2024, né, nós tivemos o chamado cavalo caramelo, que ganhou aí repercussão porque apareceu em todos os noticiários do Brasil, né? Numa grande operação de resgate que foi mobilizada, né, em virtude do socorro que foi feito ao cavalo na época. E agora, esse cavalo caramelo vai ganhar um monumento lá em Canoas. O escultor visitou a universidade para conhecer o animal e o símbolo, né, da enchente, e vai fazer uma escultura ser colocada junto ao espaço da próxima obra, né, no monumento do cavalo caramelo, que de certa forma representou muito o gaúcho durante aquele período de enchente. Agora são 6:36, 6:36. Bom dia para você na sintonia dos 92.9 do rádio. Uma excelente manhã para você. Vem com a gente até às 9 na programação do nosso Conectado. Um abraço para a mãe Kelly, né? Lá no bairro Sarce, também sempre ligada com a gente. Obrigado pelo carinho, pela companhia. Tá tomando o seu cafezinho da manhã. Rádio ligado com a gente aqui na programação 92. Tudo de bom, viu, mãe Kelly? Uma excelente quarta-feira. Vamos de som aqui na programação do nosso Conectado.

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6 da manhã, 46 minutos agora, 6h46. Bom dia para você de rádio ligado, conectado com a gente aqui na programação dos 92.9. O que você está fazendo nesse começo de manhã de quarta-feira, hein? Temperatura está na casa dos 6 graus. Já está acordado, tomando teu mate, tomando teu café da manhã? Já está indo para o trabalho na firma? Bom trabalho, boa jornada, hein? Para você que está na estrada, valeu pela audiência. No WhatsApp Gazeta, você pode mandar sua mensagem, interagir com a gente aqui na programação, contando o que você faz nesse comecinho de manhã de quarta-feira no 99183-6300. Um abraço para Elizabeth, né? Pessoal aí do bairro Sassi, também está na companhia da 92. Elizabeth que está tomando chimarrão, né? De rádio ligado com a gente aqui também na programação 92. Obrigado pelo carinho e pela companhia. Tudo de bom, gente. Agora são 6h47, temperatura no momento, batendo na casa dos 6 graus. Uma excelente, produtiva manhã de quarta-feira para todo mundo que nos acompanha. Esteja você onde estiver fazendo o que estiver fazendo, aquele abraço. E olha, gente, infelizmente nós tivemos ontem mais uma fatalidade no triste responsabilidade da Polícia Rodoviária Estadual de Casca, né, que é vinculado ao Grupo Rodoviário de Passo Fundo. Um grave acidente de trânsito aconteceu e resultou em duas mortes na RS-324, no município já de Paraí. Essa colisão, que foi atendida pelo Grupo Rodoviário de Casca, né, foi uma colisão lateral, envolveu um caminhão e uma Fiat Strada, e as informações dão conta que o caminhão seguia no sentido Paraí-Casca, enquanto a estrada transitava no sentido contrário, sentido Casca-Paraí. E de acordo com as informações da Polícia Rodoviária, a estrada teria iniciado uma manobra de ultrapassagem e, por motivos desconhecidos, o condutor perdeu o controle do veículo, atravessando a frente do caminhão que seguia pela preferencial. Com o impacto da colisão, morreram no local Alberto Antônio Forquissato, de 65 anos, e Gladimir José Milan, de 62. Ambos eram moradores do município de Nova Araçá. O acidente foi atendido ontem à noite pela Polícia Rodoviária Estadual de Casca, né, que é vinculada ao Batalhão Rodoviário de Passo Fundo. Infelizmente, as duas pessoas perderam a vida no local. Agora são 6h49. Bom dia para você na sintonia do nosso Conectado, com você trazendo música e informação até as 9 horas da manhã. Vamos de som aqui na programação do nosso Conectado. Vamos relembrar mais uma. Leandro e Leonardo, desculpe, mas eu vou chorar. Bom dia.

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1: Guilherme Benotto, aqui na programação do nosso Conectado, três batidas. Agora, 6:55, 6:55. Já tem a participação do padre Matheus Daniele para trazer para a gente a sua mensagem de amor, de fé e de reflexão aqui na programação do nosso Conectado, nesse comecinho de manhã. Olha, gente, um fato que chama atenção aqui no estado é que o reajuste para R$ 8,50 da passagem de ônibus da cidade de Gravataí tornou a passagem daquele município a mais cara do país. Está em vigor na cidade de Gravataí, que fica na região metropolitana, pertinho de Porto Alegre, o novo preço da passagem de ônibus de transporte coletivo urbano daquele município. E o valor lá passou de R$ 7,40, que já era caro, né, para R$ 8,50, o reajuste de quase 15%, e que torna a tarifa daquela cidade a mais cara do país nesta modalidade de serviço. Conforme a Prefeitura de Gravataí, o aumento se deve a fatores como alto custo operacional e a queda na movimentação de passageiros. A medida contrasta com a estratégia adotada em Canoas, na mesma região. O passe livre universal e definitivo no dia 27 de fevereiro. A administração municipal de Canoas assinou o decreto tornando permanente o benefício que já estava disponível desde as enchentes de maio de 2024. No caso de Gravataí, a alta é justificada em contexto publicado em site oficial do município de Gravataí. Agora são 6:57. Bom dia para você na sintonia da Gazeta. Já tem a participação do padre Matheus, mas antes a participação do padre, vamos de mais som aqui na programação do Conectado. Estão trazendo agora César Menotti e Fabiano e a versão deles para Talismã. Bom dia!

0: 7 horas da manhã, agora com mais um minuto, 7:01, temperatura no momento, tá na casa dos 6 graus. Bom dia para você de rádio ligado, conectado com a gente aqui na programação da Gazeta. E aqui na programação, no seu começo de manhã, sempre tem a participação também do Padre Matheus Daniele, trazendo pra gente a sua mensagem de amor, de fé, de reflexão. E a participação do Padre Matheus aqui na programação da sua Rádio Gazeta tem sempre o oferecimento de Eugênio Relojoeiro. 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
2: Olá, ouvintes, queridos ouvintes da Rádio Gazeta. Que coisa boa, dia 13 de maio. Hoje é dia de Nossa Senhora de Fátima. A 13 de maio, na Cova da Iria, no céu aparece a Virgem Maria. Assim a gente canta. Eu aprendi desde pequenininho essa música, né? E trago isso hoje como uma grande alegria também para a nossa vida, e juntamente com a comunidade Nossa Senhora de Fátima, todo o pessoal da comunidade Nossa Senhora de Fátima, as capelas, todo o povo devoto de Maria, Mãe de Fátima. Um abraço para todos aqueles que vivem sob a proteção desta querida Mãe do Senhor, a Nossa Senhora de Fátima. E o Evangelho de hoje nos ajuda a continuar a meditação sobre Jesus e a sua despedida. Tenho ainda muitas coisas a dizer-vos, mas não sois capazes de entender. Quando, porém, vier o Espírito da verdade, ele vos conduzirá à plena verdade, pois não falará por si, mas dirá tudo o que tiver ouvido, inclusive as coisas futuras. Então, o Espírito Santo é aquele que nos faz compreender a verdade. É, aquilo que a gente vê, né, quando Jesus diz assim, Jesus diz, nós dizemos, tá, agora eu estou entendendo, agora eu estou compreendendo. Então, esse compreender as coisas, os discípulos fazem depois da Páscoa, depois que o Espírito Santo vem com eles. Então pedimos que o Espírito Santo continue vindo em nós, nos iluminando para compreendermos sempre mais a verdade. Good vibes, good bênçãos, em nome do Pai, do Filho e do Espírito Santo. Amém.

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0: Bom dia para você na sintonia dos 92.9. Tudo bem contigo? Se tá bom, então tá excelente, porque a nossa intenção é sempre fazer com que as coisas fiquem, no mínimo, um pouquinho melhores ainda. Eu sou o Alessandro Tavares, mas numa boa você pode me chamar de amigo, e é naquele esquema, feliz e contente com Deus à frente sempre, sempre, que a gente vai contigo até as 9 horas da manhã, tocando música e informação aqui na programação do nosso Conectado. Não perde a hora, são 7 horas da manhã com 8 minutos, 6 graus a temperatura.

casa, tomando seu café da manhã, tomando seu mate na companhia da 92. Bom dia para você que está se preparando para ir para o trabalho, boa jornada. Para você que já está no trabalho, bons negócios, boas vendas, uma excelente produtiva quarta-feira para todo mundo. Bom dia todo especial também para o amigo motorista que nos leva de carona pelas ruas da cidade e pelas estradas de toda a grande região. Já falava mais cedo aqui na programação do nosso Conectado sobre a previsão do tempo. Previsão do tempo para hoje é de tempo bom, tempo firme, apesar desse friozinho ainda agora de manhã, né? E lá fora a sensação térmica está tal qual estava ontem de manhã, mesmo com a temperatura maior hoje do que ontem, né, gente? Está friozinho, dá para reforçar o casaco sim, e para hoje à tarde a temperatura também vai subindo de forma gradativa. Para hoje, a temperatura chega a casa dos 20 graus no período da tarde, com sol predominando. Para amanhã, quinta-feira, o amanhecer já amanhece na casa dos 8 graus. Hoje amanheceu em 6, amanhã já amanhece em 8. Temperatura também chega aos 19, 20 graus amanhã, quinta-feira. Só que amanhã, diferente de hoje, nós vamos ter um pouquinho mais de nebulosidade. Mesmo assim, não chove, né? E na sexta-feira também, tempo bom, tempo firme. Temperatura na sexta já na casa dos 9 graus e a máxima que chega aos 20. E o final de semana também deve ser de tempo bom, tempo com o sol predominando, tanto para sábado quanto para domingo, apesar da presença de algumas nuvens, tá bom? Então, gente, a partir de amanhã, a temperatura ao amanhecer, ainda lá pela manhã se baixa, mas bem mais agradável já do que foi a segunda e a terça-feira. E a temperatura durante essa semana, nos períodos da tarde, ela vai subindo de forma gradativa, mas até domingo não deve passar da casa dos 20 graus no período da tarde. E o tempo permanece firme, tá bom? É a previsão do tempo, se você não tinha pegado, estou repetindo ela de uma forma resumida para você. A gente também falava mais cedo sobre o futebol, né? Ontem o Internacional, jogando no Beira-Rio, venceu a equipe do Atlético de Minas Gerais pelo placar de 3-2 nas oitavas de final agora da Copa do Brasil, né? O próximo jogo do Internacional, o jogo de ontem, o Internacional tinha vantagem, né? Da construção que tinha sido feita no jogo de ida, pelo placar de 1-0, e ontem o Internacional venceu por 3-2 de novo a equipe do Atlético, então passando para as oitavas de final. O próximo compromisso do Inter é agora no próximo sábado, dia 16, jogando contra a equipe do Vasco, né? E pelo Brasileirão. Gente, agora são 7 horas da manhã com 11 minutos. Bom dia para você ligado com a gente aqui na programação do Conectado. 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

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Agora são 7 horas da manhã com 14 minutos. Claro que aqui na programação da Gazeta, a tua interação com a gente é sempre, sempre muito bem-vinda. 99183-6300 para você marcar presença com a gente aqui na programação do nosso Conectado nesse despertar de quarta-feira. Hoje tem ação de empregabilidade que vai acontecer na prefeitura. Já já eu te trago mais detalhes e também sobre vagas que estão em aberto. A gente fala sobre isso já já aqui na programação. Vamos trazendo mais som. Guilherme e Benuto cantam pra gente agora.

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É a nova música do Jean Giovanni com Bruno e Marrone aqui na programação do nosso Conectado. Agora são 7 horas da manhã com 20 minutos, 7 com 20. Bom dia para você, ligado com a gente aqui na programação da Gazeta. Você sabe, né? Você é sempre muito bem-vindo a fazer parte, interagir com a gente aqui na programação do Conectado também, mandando o teu WhatsApp pro 991-83-6300. Nesse comecinho de manhã de quarta-feira, temperatura na casa dos 6 graus, amanhecer bonito aqui na capital da logística e da hospitalidade. Gente, um fato que chamou a atenção ontem à noite, pelas imagens que já estão correndo o estado, foi um salvamento feito pela guarnição do Corpo de Bombeiros do município de Cruz Alta a uma criança de apenas 4 dias de nascida que engasgou com leite materno lá em Cruz Alta, né? As imagens do quartel mostram que uma família chega desesperada, né? Os pais e avós de um bebê de apenas 4 dias chegam correndo e adentrando no quartel lá em Cruz Alta, né? Com a recém-nascida de apenas 4 dias que tinha engasgado com leite materno, né? Diante disso, a criança já estava praticamente sem respirar e quando a família chegou, os bombeiros logo correram em conta a família e começaram a fazer as manobras para reanimar a criança, né? Aquelas movimentações, então, e logo a menina começou a respirar novamente. Assim que ela foi estabilizada, o pessoal encaminhou então a criança para atendimento médico e hospitalar lá no município de Cruz Alta para uma avaliação emergencial, né? Mas a princípio a criança passa bem. E essas imagens, né, de certa forma, de dentro do quartel, da garagem do quartel, quando a família chega desesperada, né, essas primeiras manobras aí feitas pelos bombeiros já estão percorrendo o estado do Rio Grande do Sul e chamam a atenção nesta quarta-feira, esse episódio que aconteceu ontem à noite, pouco depois das 8 horas, no quartel lá da cidade de Cruz Alta. Agora são 7h22, temperatura está na marca dos 6 graus aqui por Carazinho. Bom dia para você ligado com a gente na programação do nosso Conectado. Falava que hoje nós vamos ter aqui por Carazinho, né, gente, esta ação de empregabilidade, que é uma programação puxada aí pelo pessoal da agência do FGTACINE aqui de Carazinho, porém, que vai acontecer dessa vez junto à prefeitura, né? Se você não sabe, a prefeitura de Carazinho teve aí uma reorganização do seu espaço, né? Muita parte do setor de fazenda, principalmente, foi para aquele prédio da frente, vagou ali algumas salas, né, na parte superior do prédio da prefeitura, e o pessoal vai estar fazendo então uma espécie de seleção, uma triagem das pessoas que querem entregar seus currículos, né, e fazer uma conversa com o setor de RH de empresas que serão fazendo parte dessa ação de empregabilidade que acontece hoje e amanhã junto à prefeitura de Carazinho. Nós vamos ter aí um frigorífico, também o Stock Center, só o Stock Center que vai inaugurar em breve aqui na cidade, tem cerca de 60 vagas que vão estar sendo ofertadas e tem vagas também para a empresa Roda Forte, né, de Santo Antônio Planalto, que tem também operações, né, e muita gente que trabalha lá e também vai estar fazendo seleção. Então, se você tem interesse, saiba que tem essa ação de empregabilidade que vai acontecer hoje e amanhã junto à Prefeitura de Carazinho. O horário é agora às 8h15 da manhã, vai até 15 para o meio-dia e à tarde da 1h30 até às 5 horas da tarde, tá? Vou repassar aqui algumas vagas que estão em aberto, tá? Pro frigorífico, vagas para auxiliar de linha de produção, para o Stock Center. Para quem não sabe, o Stock Center vai ser em breve aí ali na rua Eurico Araújo, né? Estão com vagas para assistente de vendas, conferente, fiscal de caixa, operador de perecíveis, operador de caixa, operador de prensa de papelão, repositor noturno e também supervisor de prevenção de riscos. A empresa Roda Forte, segundo o Cine, deve ofertar vagas para auxiliar de limpeza externa, soldador, analista de processos, programador de robô e auxiliar de produção para diversos setores, tá? São vagas que estão abertas nessa ação de empregabilidade. Eu repito, acontece hoje e amanhã, dias 13 e 14 de maio, junto à Prefeitura de Carazinho, uma ação puxada aí pelo Cine, né, pela agência FGTACINE e pela Prefeitura de Carazinho, tá bom? O horário das 8h15 da manhã até 15 para meio-dia e depois da 1h30 da tarde até as 5 horas, certo? Então hoje, portanto, essa ação de empregabilidade junto à Prefeitura de Carazinho, fica o recado para você que está procurando emprego. Agora são 7h25, bom dia para você que está ligado com a gente aqui na programação da Gazeta. Vem conosco até as 8 horas da manhã, aliás, até as 9, né, gente? É música e informação para você aqui na programação dos 92.9. Uma excelente quarta-feira para ti. Vamos de som? Léo Chaves, na participação de Xande Avião.
canção deles para fadas.

0: Araújo!
1: Obrigado, mano. Obrigado,
0: sucesso, gente. Sucesso, cara!
2: Felipe Araújo com...
0: Prazerzão estar aqui com você.
2: Chave Copy aqui na programação do nosso Conectado. Gente, agora são 7 horas da manhã com 31 minutos, 7:31. Bom dia para você ligado com a gente na programação da Gazeta. E olha, a gente, carazinho, vai ter a segunda edição do AgriFest, que vai estar acontecendo aqui na cidade da próxima semana, né? Aliás, já um amigo motorista, bastante atenção na próxima semana ao circular aqui pelo centro, que já possivelmente a partir de terça ou da quarta-feira, o pessoal começa a montagem das estruturas, né, que vai ter que fechar, pelo menos por um tempo, parte da Flores da Cunha, depois as duas partes na Praça Central, né? A Praça Bino Willebrand vai ser palco nos dias 22, 23 e 24, sexta, sábado e domingo da próxima semana, né? Da segunda edição da AgriFest. O evento deste ano vai ter uma programação ampliada, com atrações musicais gratuitas, espaço para crianças e quase o dobro de expositores, né, do Sabor Gaúcho em relação à primeira edição, né? A Bruna Gomes, que é uma das responsáveis pela organização, conversou conosco ontem, né, sobre a estrutura que vai ser montada na Praça Central. Neste ano, nós vamos ter dois lonões, né? Uma na parte em frente à praça e depois mais um puxado, para que, além do Sabor Gaúcho, que são aqueles feirantes que circulam no estado do Rio Grande do Sul na parceria com a Secretaria de Desenvolvimento Rural do Estado e com a Imater, nossos feirantes aqui de Carazim, que no ano passado, na primeira edição, acabaram ficando na parte externa do Lonão, também estejam aí abrigados neste mesmo espaço, né? Neste ano também, ao invés de 20 e poucos, nós vamos ter 40 expositores do Sabor Gaúcho, né, trazendo seus produtos aqui para Carazim. Vai ter queijos, salames, né, produtos artesanais, uma variedade maior neste ano de exposições de produtos que são produzidos pela agroindústria familiar no estado do Rio Grande do Sul, além dos 7 feirantes que nós temos hoje aqui na cidade de Carazim, que também estarão participando, então, do AgriFest, que acontece na próxima semana, dias 22, 23 e 24 de maio, aqui na cidade. Teremos aí programação também musical, já começa na sexta-feira, às 8 horas da manhã, a venda, né, nos espaços, nos estantes dos expositores. A abertura oficial vai ser na sexta-feira para o final da tarde, né? Porque o pessoal entendeu que tem muita gente que trabalha durante o dia, né? E talvez não poderia comparecer. Então o pessoal decidiu, embora já vai estar rodando na sexta-feira de manhã, atividade da nossa AgriFest, a abertura oficial vai ser no final da tarde, na sexta-feira, e aí depois tem sempre shows à noite, né? Shows locais, na maioria das atrações, aí também regionais, mas vai ter programação musical também. A entrevista completa com a Bruna Gomes você confere lá no nosso Instagram, e também tem uma matéria completa lá no nosso portal Gazeta, falando sobre toda a programação. Então te organiza, porque vem aí mais uma grande feira, né? A nossa AgriFest, feira dos produtos agrícolas aqui no estado do Rio Grande do Sul, né? Produtos que são produzidos pelas agroindústrias familiares, principalmente do selo Sabor Gaúcho, e também a exposição dos nossos produtores locais junto à AgriFest na próxima semana, sexta, sábado e domingo. E para a montagem já dessa estrutura junto à Praça Central, já possivelmente na próxima terça ou quarta-feira, já começa alterações no trânsito aqui na região central da cidade, em virtude destas instalações, tá bom? Gente, agora são 7 horas da manhã com 35 minutos, 7:35, temperatura está na marca dos 6 graus aqui por Carazinho. Olha, o pessoal falando sobre a questão aí de fazer na Gário, né? Mais uma vez a avenida trancada, né? É, de fato, uma sugestão, né? Que talvez fosse a Gário uma das opções, né? Para evitar o fluxo ser trancado na Flores da Cunha. Fica a dica. Valeu aí pela participação do pessoal. Gente, agora são 7 horas da manhã com 35 minutos, 7:35. Temperatura está na marca dos 6 graus aqui por Carazinho. Bom dia para você, ligado, conectado com a gente aqui na programação da Gazeta. E olha, a gente, por falar em produtos agrícolas, ontem nós tivemos mais uma notícia, né, de que o acordo com a União Europeia talvez tenha alguns entraves. O governo brasileiro recebeu ontem, né, como surpresa, a notícia da retirada do Brasil da lista de países autorizados a exportar produtos de origem animal destinado ao consumo humano para a União Europeia, a partir do dia 3 de setembro deste ano. A decisão decorre do resultado da votação realizada no âmbito do Comitê Permanente para Plantas, Animais, Alimentos e Ração da Comissão Europeia, que aprovou uma atualização desta listagem. Vale ressaltar que, no momento, as exportações brasileiras e produtos de origem animal seguem normalmente. O governo do Brasil afirmou que vai tomar todas as medidas necessárias para tentar reverter a decisão e voltar à lista de países autorizados e assim garantir o fluxo de vendas desses produtos para os mercados europeu, o qual exporta há 40 anos. O chefe da delegação do Brasil junto à União Europeia já tem reunião agendada para esta quarta-feira, aliás, né, com autoridades sanitárias do bloco para buscar explicações sobre a decisão. Detentor de um sistema sanitário considerado robusto de qualidade internacional reconhecida, o Brasil hoje é o maior exportador do mundo de proteína de origem animal e o principal fornecedor de produtos agrícolas ao mercado europeu. Agora são 7h37, 7h37, bom dia para você ligado e ligado, conectado com a gente aqui na programação da Gazeta. Vem com a gente até às 9h na programação do Conectado, é música e informação para você. Matheus e Matias com Gustavo Lima.

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César Menotti e Fabiano cantando pra gente aqui na programação do nosso Conectado Ciumenta. Agora são 7 horas da manhã com 43 minutos, 7:43. Bom dia pra você na Centuria da Gazeta. 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Gente, agora são 7:44 e uma reviravolta na questão aí da duplicação da BR-386. A Agência Nacional de Transporte Terrestre negou o pedido da ViaSul para adiar as obras da duplicação da BR-386 no trecho entre os municípios de Marques de Souza e Fontoura Xavier. Com isso, segue valendo o cronograma original do contrato que prevê o início das obras para esse trecho já em 2027. Né? Na semana passada, ou retrasada, a gente falava aqui dessa possibilidade da prorrogação do contrato. Agora, a Agência Nacional de Transporte Terrestre avaliando toda a documentação que foi apresentada, embora no primeiro momento teria dado ok, reavaliou e acabou apontando que não deve seguir originalmente a previsão inicial. O impasse envolve cerca de 300 milhões de reais que foram investidos pela concessionária em obras emergenciais e de recuperação após as incêndios aqui no estado do Rio Grande do Sul. Segundo lideranças regionais, os valores ainda dependem de análise e compensação por parte da União. A discussão mobiliza as entidades do Vale do Taquari e também da região do Botucaraí, que são aí as principais interessadas nesse trecho da obra neste momento, né? E o grupo não descarta a possibilidade de acionar o Ministério Público e o Tribunal de Contas da União, caso né, as obras sejam de fato adiadas, né? Portanto, a NTT volta atrás da decisão e nega o pedido da ViaSul para adiar as obras de duplicação nesse trecho da 386 entre Marques de Souza e Fontoura Xavier, o que também, por consequência, né, atrasaria o cronograma de obras previsto aqui para o trecho de Carazinho também. Agora, gente, são 7 horas da manhã com 46 minutos, 7:46. Bom dia para você de Rádio Ligado, conectado com a gente aqui na programação da Gazeta. Uma excepcional manhã de quarta-feira para você que nos acompanha. Gente, um fato que chamou atenção também aconteceu no município vizinho de Passo Fundo ontem à noite, onde um homem foi esfaqueado durante uma discussão em um bar. O homem foi esfaqueado no abdômen ontem à noite em um bar perto do Hospital Municipal lá em Passo Fundo, né? Segundo as informações, a vítima estava no estabelecimento acompanhada de outras pessoas quando acabou ocorrendo uma discussão. Durante o desentendimento, um suspeito atingiu o homem com um golpe de faca na altura do lado direito do abdômen, né? Mesmo ferido, a vítima procurou por conta atendimento no Hospital Municipal César Santos, que era pertinho dali. Mas devido à gravidade da perfuração, o SAMU foi acionado para que ele fosse transferido para o Hospital de Clínicas e passasse por um procedimento cirúrgico, né? A Polícia Civil vai investigar essa situação de tentativa de homicídio depois de uma discussão em um bar lá na cidade de Passo Fundo nesta noite que passou. Agora 7:47, bom dia para você de Rádio Ligado, conectado com a gente aqui na programação da Gazeta. Vem com a gente até às 9 horas da manhã com música e informação para você. Tá achando frio essa semana, gente? Pois é, o inverno nem começou para valer. 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
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São 7h48, bom dia para você, ele é ligado com a gente na programação do nosso Conectado. Vamos de mais som para você.

0: 7 horas da manhã com 52 minutos. Bom dia para você ligado com a gente aqui na programação do nosso Conectado. Faltando agora 8 minutos para as 8 horas da manhã. Bom dia para você. 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
0: 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Não perde a hora, são 7h57, uma excelente quarta-feira para você. Bom dia pro amigo Salvador, né? Também tá sempre de rádio ligado, conectado com a gente aqui na programação da Gazeta. Valeu, seu Salvador, pela audiência, uma excelente manhã, tudo de bom. Um abraço pro pessoal que tá lá em Massachusetts, nos Estados Unidos, né? Na sintonia, na programação. Valeu, valeu pela audiência. É o Carlos, né, que manda sua mensagem. Valeu pela companhia. O Carlos é aqui de Carazinho, faz algum tempo que está morando por lá, né? Saudades da terrinha, diz ele. Valeu, valeu pela companhia. Um abraço, Carlos. Tudo de bom, viu? Vamos de mais som aqui na programação do nosso Conectado. Gazeta FM. Vou relembrar com Zezé de Camargo e Luciano.

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em você, como você se liga nela, até as 9 horas da manhã, conectado, que te faz companhia. Bom dia! Sua companhia de bem com a vida para mais uma manhã, o nosso conectado que vai com você até as 9, sempre no oferecimento, sempre também de Colégio Sinodal Rui Barbosa. 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Agora são 8 da manhã com 5 minutos, 8 e 5. Temperatura está na casa dos 7 graus, né? Aqui no centro de Carazim. Bom dia para você ter rádio ligado com a gente aqui na programação da Gazeta. E olha, a gente, o presidente da República assinou ontem uma medida provisória que zera o imposto federal conhecido como a taxa das blusinhas. A medida e a portaria que regulam a revogação devem ser publicadas em edição extraoficial do Diário Oficial da União ainda nesta quarta-feira. O anúncio foi feito de última hora no Palácio do Planalto, antes da ida do presidente à posse do novo presidente do Tribunal Superior Eleitoral, Cássio Nunes Marques. A chamada taxa das blusinhas tinha entrado em vigor no ano passado por meio de uma lei que estabelecia uma taxação em 20% para compras internacionais de até $50 em plataformas internacionais como Shein, Shopee e AliExpress. O anúncio foi feito pelos ministros Miriam Belchior, da Casa Civil, e Bruno Moretti, do Planejamento e Orçamento, e também pelo secretário executivo do Ministério da Fazenda, Rogério Serron. Convocado na última hora, o comunicado sobre a revogação ocorre meses do começo da campanha eleitoral. Agora são 8 da manhã com 7 minutos, 8 e 7, e olha, gente, um trabalho que está chamando a atenção pela região é a mobilização do Corpo de Bombeiros do município de Soledade, que tem contado com apoio também de bombeiros de Passo Fundo e de Porto Alegre, nas buscas por um idoso que está desaparecido. Na verdade, amanhã completa uma semana já do desaparecimento, né? O homem saiu de casa na madrugada de quinta para sexta da semana passada, né? E os bombeiros foram chamados aí para começar as procuras só no sábado de manhã, né? Inicialmente, a própria família tentou buscar no entorno de casa para ver se encontrava e não localizando o idoso, aí registrou então a ocorrência policial e comunicou o fato aos bombeiros que desde o final de semana, sábado de manhã, começaram as buscas. Né? O pessoal continua trabalhando aí com dois bombeiros em Soledade, dois bombeiros de Passo Fundo e também com um cão de buscas, né, de Porto Alegre, que continua auxiliando nas buscas da região. O pessoal também atua com drone no interior de Barros Cassal. Até durante essa semana surgiu uma informação de que esse idoso poderia ter sido localizado em uma cidade de Progresso, cerca de 40 quilômetros do local do interior, né, em linha reta, da onde ele teria desaparecido. Porém, acabou aí não sendo verídica a informação. Portanto, um trabalho de buscas na região de Matas e Campos, né, no interior do município de Barros Cassal, o pessoal dos bombeiros de Soledade tem feito desde o último sábado na tentativa de localizar esse idoso que está desaparecido, mas até então sem êxito, né, fato que chama atenção pela mobilização que está sendo feita naquela região, e não somente os bombeiros, né, mas familiares e uma boa parcela de populares, né, principalmente dessa comunidade do interior, onde o idoso morava.

Gente, agora 8 horas da manhã com 14 minutos, 8h14, temperatura tá na casa dos 7 graus aqui por Carazinho. Bom dia para você de Rede Ligado, bom dia para você na sintonia dos 92.9 do rádio, bom dia para o seu Ernesto Silvano Rônio, né? Lá no Bairro Oriental, que tá tomando o seu café da manhã. Rádio Ligado com a gente aqui na programação 92. Alô, seu Ernesto, um abraço para amigo, uma excelente semana para a família aí. Tudo de bom, viu? Obrigado pela audiência de sempre com a gente aqui na programação do nosso Conectado. 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Agora são 8 da manhã com 16 minutos, 8:16, bom dia para você ligado, conectado com a gente. Fato que chama atenção, que mobiliza os bombeiros lá de Birubá, agora de manhã, bem como a Polícia Civil para apurar as circunstâncias da situação, é de que uma situação teria ocorrido agora de manhã no incêndio que deixou um idoso morto lá em Birubá. O incêndio registrado agora de manhã mobilizou a equipe do Corpo de Bombeiros e também da Polícia Civil de Birubá. Esse fato que aconteceu no bairro Unida, né? Infelizmente, há informações de que um idoso morreu. As informações preliminares dão conta de que o fogo teria iniciado no banheiro da residência. A informação que se tem é de que a vítima estaria utilizando um aquecedor a álcool, né? No momento em que o fogo começou no banheiro e possivelmente as chamas atingiram uma cortina que havia no local. O incêndio ficou concentrado na área do banheiro, porém o idoso acabou perdendo a vida, né? Os bombeiros foram chamados, a polícia também está no local. Daqui a pouquinho a gente atualiza mais informações a respeito deste fato trágico agora de manhã no município de Ibirubá. A morte de um idoso num incêndio em uma residência, num banheiro, né? Que teria sido provocado inicialmente por um aquecedor desses a álcool. Agora são 8 da manhã com 17 minutos, 8:17. Bom dia para você de rádio ligado, conectado com a gente na programação da Gazeta. De segunda a sexta, das 6 às 9 da manhã, conectado te trazendo música e informação.

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1: Gente, agora são 8 horas da manhã com 29 minutos, 8h29, a temperatura está na marca dos 7 graus aqui por Carazinho. Bom dia para você, ligado com a gente aqui na programação do nosso Conectado no Embalo da Gazeta, contigo até as 9 horas da manhã. E aqui nos estúdios, a partir desse momento, estou recebendo a visita do gerente da unidade operacional do CIE de Passo Fundo e também aqui de Carazinho, o Adriano Lírio, que nos traz informações a respeito de uma proposta que o CIE toca junto com o governo do estado, que é o Universitário do Amanhã. Uma possibilidade para você que pretende fazer o Enem, fazer um cursinho preparatório de forma gratuita. E o Adriano está com a gente para explicar este formato, essa proposta. Adriano, muito bom dia, uma satisfação tê-lo com a gente aqui na programação. Explica para a gente o foco do Universitário da Manhã e quem é que pode acessá-lo e como fazer, né? Muito bom dia.
2: Bom dia aos ouvintes da Rádio Gazeta. Satisfação estarmos aqui hoje. Então, estamos divulgando o Universitário do Amanhã, né, Alessandro? É uma parceria do CIERS com o Governo do Estado, onde existe a possibilidade de os jovens poderem fazer um cursinho preparatório para a prova do Enem, né? A gente sabe dos valores, às vezes, muito altos de um cursinho particular, e ele é totalmente gratuito, né? Então, os interessados devem acessar o site, que é o universitariodoamanha.org.br, faz ali a sua inscrição, né? A idade é para jovens de 15 a 29 anos, e que estejam, que venham da rede pública, né? Então, a partir do primeiro ano do ensino médio, já pode fazer a inscrição, e mesmo formados no ensino médio, então, até 29 anos, pode estar participando aí dessa bela iniciativa do Governo do Estado, junto ao CIERS, para que tenha mais acesso, cada vez mais, aos jovens, às universidades, né? Que a grande forma hoje de acesso é através da prova do Enem. E a gente sabe muito que boas oportunidades, bons empregos, para conseguir aquela vaga de estágio, de aprendiz, muitas vezes também é necessário estar tendo acesso a um nível superior a estar cursando uma faculdade.
1: Adriano, essas vagas, elas são limitadas e até que prazo, né, o pessoal deve estar atento para fazer aí a inscrição?
2: Mais de 8 mil vagas estão abertas, né? Essa é a segunda edição, nós tivemos também no ano passado, em 2025, foram beneficiados mais de 8.300 estudantes. Então é um número bem expressivo. É claro que as inscrições vão até o dia 26 de junho, mas o quanto antes poder acessar ali o site do universitariodoamanhã.org.br, fazer a inscrição e já começar a estudar. Quanto antes tu começar a estudar, melhor você vai estar mais preparado.
1: Formato eletrônico, como é que é a dinâmica assim da preparação?
2: Ela é totalmente digital, né? Os aprovados terão uma senha de acesso à plataforma, ali vai tendo as videoaulas, né, junto com monitores, também estarão acompanhando, e o principal e o bom também que você vai ter acesso a provas anteriores de outros anos aí das provas do Enem.
1: Bom, Adriano, em relação à questão aí de se a gente tiver muita gente, tem uma linha de corte, então, para, digamos assim, ser aprovado para começar a fazer o curso?
2: É um grande número de vagas que é disponibilizado, mas a preferência realmente ainda é para quem tem o CAD único, né? Então, esse é um dos critérios principais, mas mesmo assim, todos podem se inscrever, participar, que nós temos uma profissional no CIE, que está a monitora, né? Que acompanhará e fará o retorno a cada um dos inscritos.
1: Uhum. Bom, Adriano, além dessa possibilidade, né, que é gratuita e o pessoal tem que aproveitar, porque a gente sabe, né, se o pessoal quiser uma vaga numa universidade federal, tem que fazer essa nota subir, né? E a gente sabe que o Enem, de certa forma, até pela própria dinâmica, né, de mais um dia de prova, às vezes é cansativo, tem muita gente que acaba desistindo no caminho, né? Então o pessoal tem que estudar de fato. Mas vamos falar um pouquinho mais do CIE hoje. Como é que está o CIE em termos assim de ofertas de estágio e também essa nova unidade aqui em Carazinho, né, que foi ampliada, reformada, e novo endereço, né, agora tem trazido resultados diferentes em captação de gente querendo fazer estágio com vocês?
2: Ah, com certeza, né? O CIE teve a sua história em Carazinho inicialmente em 1982, já era junto à SIC, uma 72, pequena sala. Já? 82, é. Então já tem aí uma trajetória. Inclusive eu sou aqui natural de Carazinho também. Hoje eu atuo em 135 municípios através do CIE, mas tive uma época que também trabalhei aqui em Carazinho um tempo, né? E aí retornei a Passo Fundo, hoje tem essa responsabilidade maior de ter mais municípios, mas nós observamos que o CIE aqui em Carazinho, junto às cidades vizinhas que o escritório aqui do CIE de Carazinho atende, vem crescendo os números, né? Cada vez mais as empresas estão observando que tanto o programa de estágio quanto o programa de aprendizagem são boas, são bons programas, enfim, de estar encontrando os bons talentos, né? Hoje a gente sabe que muitos profissionais aqui, muito bem colocados no mercado de trabalho, tiveram o seu primeiro passo através de algum programa oferecido pelo CIE, até porque completou em abril 57 anos, né, no Rio Grande do Sul.
1: Adriano, o que o pessoal, assim, nas empresas, no contato que vocês têm, tem buscado, assim, de perfil de profissional ultimamente?
2: É, a empresa, ela procura acertar, né? Ela quer, sabe que esse estagiário ou esse aprendiz, ele muitas vezes ele não trabalhou em nenhuma empresa anterior, mas mesmo assim ela está muito preparada, enfim, para poder ensinar e passar todas as demandas do trabalho do dia a dia. Mas é muito conhecimento em tecnologia, né? A gente observa bastante, as mudanças vêm ocorrendo de uma forma muito rápida, então as empresas também têm essa necessidade de ter nos seus quadros colaboradores que venham com esse conhecimento, mas ela quer acertar, ela quer trazer pessoas engajadas com a equipe, ela quer efetivar esse jovem depois dele passar por um programa de estágio ou um programa de aprendizagem. Esse é o objetivo principal.
1: Adriano, nesta linha aí, as áreas da tecnologia hoje são as que mais demandam estágio?
2: São as que mais demandam. Tu sabe que os cursos que mais vagas o CIE tem para estagiário hoje seria, então, pedagogia, direito, administração, educação física, ensino médio, engenharias, computação. São áreas que mais vagas hoje nós temos no CIE, né? Mas aqui em Carazinho predomina muito também oportunidades nas áreas de comércio, na área de serviço, e toda a região aqui atendida pelo escritório do CIE aqui de Carazinho.
1: Bom, até para no caso, de repente, das empresas, porque às vezes as empresas um pouco mais pequenas não estão tão organizadas, talvez não saibam das possibilidades que tem, né, no sentido de contratar um estagiário. Para a empresa e, por outro lado, para quem é estudante, quais são os critérios mínimos assim para encaminhar um estágio?
2: Hoje o CIE trabalha com dois programas principais, que é estagiário e aprendiz, que são duas leis diferentes, né? Para ser estagiário, é a partir de 16 anos e o jovem deve estar cursando o ensino médio ou o ensino superior. E para ser aprendiz, já é diferente, é a partir de 14 anos. Então, a única forma que um jovem de 14, 15 anos pode trabalhar hoje é através da lei da aprendizagem, e o CIE é uma entidade formadora. E nesse programa ele é um pouco diferente, ele tem carteira de trabalho assinada, diferente do estagiário, que ele não tem vínculo empregatício, né? Então, essas são as diferenças. Estágio eu recomendo quanto antes um estudante se matricular, estar no ensino médio, no ensino superior, logo procurar o CIE, fazer o seu cadastro para tentar uma vaga. Quanto mais estágios você for fazendo, com certeza, quando você for ter a conclusão do curso, for formado, você vai ter mais experiência por ter vivenciado a prática, né? Porque muitas vezes o estágio é importante porque na escola tu vai ter a teoria e lá no ambiente profissional tu vai estar vivenciando a prática da necessidade da sua área, da sua escolha, né? Então é muito importante o estágio também.
1: Adriano, voltando aí para o assunto, né, do Universitário do Amanhã, para o pessoal que quer mais informações, pode tirar eventualmente algumas dúvidas junto à agência aqui de Carazinho e ter um site específico, né, para o do Universitário do Amanhã, né?
2: Isso, o site do Universitário do Amanhã é universitariodoamanhã.org.br. E claro, o CIE agora com a nova sede aqui em Carazinho, próxima à Câmara de Vereadores, aqui na Flores da Cunha, o CIE está num local muito mais visível que estava antes, né? É uma sala térrea com uma boa estrutura para atender toda a necessidade ali dos aprendizes, que por uma vez por semana os aprendizes vão até o CIE. Então se viu a necessidade de ter uma localização melhor, mais visibilidade, uma estrutura física melhor, tanto para os colaboradores também. Mas os interessados no Universitário do Amanhã pode procurar o CIE aqui em Carazinho também, né? E pode também diretamente fazer a inscrição através do site.
1: Nessas 8 mil vagas abertas, né, aqui para a região Passo Fundo, Planalto, temos assim uma indicação de mais ou menos quantas a gente pretende preencher?
2: Nós temos uma meta de em torno de 850 vagas aqui para a nossa região.
1: Umas 10% mais ou menos.
2: 10% do montante que tem no estado.
1: Tá certo, Adriano. Obrigado pela atenção, um abraço e um bom trabalho.
2: Agradecemos, muito obrigado.
1: Esse é Adriano Lírio, gerente da Unidade Operacional do CIE, aqui da nossa região, trazendo informações a respeito do programa Universitário do Amanhã, para você que é jovem, ou para você que tem aí jovem na sua casa, né, que pretendam fazer o Enem, fica aí o chamamento sobre essa possibilidade gratuita para o pessoal já ir treinando, se preparando aí para o Enem, né? Gente, agora são 8h39, bom dia para você ligado com a gente na programação do Conectado.

0: 5 da manhã, 45 minutos, 8h45. Bom dia para você ligado, ligado, conectado com a gente aqui na programação da Gazeta. A temperatura está subindo legal, hein, gente? 9 graus já é a temperatura agora. Tem projeção de temperatura na casa dos 20 para esta quarta-feira. Bom dia para você ligado, ligado, conectado com a gente na programação da 92. Olha, gente, um fato que chama a atenção, né, diante dessa questão aí no mundo de apostas eletrônicas é de que aqui no estado, a 8ª Vara Civil de Porto Alegre condenou uma empresa de apostas online ao pagamento de 206 mil a títulos de danos materiais e de 8 mil reais por danos morais a um consumidor diagnosticado com ludopatia, que é o transtorno caracterizado pela compulsão de jogos do azar. Na sentença, o juiz reconheceu a falha na prestação de serviço e determinou a anulação dos negócios jurídicos realizados na BET, restituindo integralmente os valores perdidos pelo homem. Na ação, o autor detalhou o comportamento compulsivo desenvolvido por ele, que diz ter realizado cerca de 90 mil apostas em um período de 7 meses. Destacou que permanecia conectado na plataforma por longos períodos, inclusive durante as madrugadas, efetuando sucessivos depósitos, acumulando prejuízo superior a 200 mil reais. O homem mencionou ainda ter sido diagnosticado com transtorno de estresse pós-traumático e outros problemas psiquiátricos. Para ele, a ré teria que ser aproveitado da sua vulnerabilidade ao enviar constantes recompensas e estímulos para a manutenção das apostas. A empresa de Bet contestou, afirmando que os documentos médicos seriam insuficientes para demonstrar a incapacidade do autor à época das apostas. Agora são 8 da manhã com 47 minutos, 8h47. Bom dia para você ligado, ligado com a gente aqui na programação. 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
0: Tá bom, um abração, Ecléia, ótimo dia. Ecléia falando pra gente hoje sobre o xarope Gabiru. Gente, agora são 8 da manhã com 40 minutos e olha, uma grande ação da Polícia Federal. Agora de manhã, na terra indígena, né? Agora de manhã, a Polícia Federal deflagrou uma operação para reprimir conflitos investigados e crimes ocorridos na reserva indígena Ventara, localizada no município de Erebango. Esta grande ação da Polícia Federal conta com apoio do Batalhão de Choque do CRPO Planalto. Conforme a Polícia Federal, foram cumpridos 18 mandados de busca e apreensão e 11 mandados de prisão preventiva que foram expedidos pela Terceira Vara Federal de Passo Fundo. As investigações apontam que o conflito teve origem após indígena residente da terra indígena de Ventara ocuparem áreas agrícolas vizinhas à reserva ao longo de 2025, com o objetivo de ampliar a área indígena e buscar futura demarcação territorial. Segundo a Polícia Federal, Natal, os confrontos evoluíram para episódios de violência armada, resultando em pelo menos 3 homicídios consumados, além de tentativas de homicídio, invasão e depredação de propriedades. Durante a operação, os policiais apreenderam armas de fogo, carregadores e outros materiais que serão agora apreendidos e encaminhados também para a conclusão das investigações da Polícia Federal. Portanto, uma grande ação da Polícia Federal com o BP Choque de Passo Fundo na reserva indígena Ventara, no município de Erebango, agora de manhã. Agora são 8 da manhã com 50 minutos, 10 faltando para as 9. Bom dia para você, de rádio ligado, conectado com a gente na programação da Gazeta. Fazendo o som com o Jackson. Dona, bom dia para você.

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2: Bueno, gente, agora 8h54.
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Bom dia, bom dia. Uma excelente quarta-feira pra você. Gazeta FM. 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Minha gente, agora voltando 2 minutos para as 9 horas da manhã. Temperatura já na casa dos 9 para 10 graus e a oscilação do termômetro aqui em Carazinho nesse momento. E nós vamos fechando assim mais uma edição do nosso Conectado, agradecendo demais o teu carinho e a tua companhia com a gente até agora aqui na programação da Gazeta. Na sequência, tá chegando aí Thiago Borges para te fazer companhia na programação do Gazeta Play. Eu, Alessandro, volto te fazer companhia amanhã, bem cedinho, a partir das 6 horas da manhã, naquele esquema. Feliz e contente, com Deus à frente sempre. Fiquem com Deus e que Nossa Senhora os proteja a todos. Uma excelente quarta-feira. Valeu, gente!

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6: Pelo amor de Deus, vizinha, tá a debater tudo que é coisa, né? De frio, tá 0 graus.

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3: Bom dia, Thiago Borges.
4: Bom dia, são 9:08. Bom dia para você que tá aí curtindo a programação a partir de agora do nosso Gazeta Play. Bom dia com música nesse dia 13 de maio de 2026. Hoje, dia 13 de maio, começando mais um dia na sua companhia. 133 dias do ano, faltando 232 dias para o final de 2026. Hoje, nós temos o Dia da Abolição da Escravatura do Brasil. Hoje, Dia Nacional da Denúncia contra o Racismo. Dia do Zootecnista. 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E hoje,

0: 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E aí, quer esse kit saúde Mauro Mazzucchi? É só mandar teu nomezinho aqui no 998-36-300.
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0: 9:19. Bom dia. Temperatura de 10 graus aqui nos altos do bairro Boa Vista.
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2: Bom dia
0: para a galera que está aí curtindo a programação e concorrendo hoje esse kit de saúde Mauro Mazzucchi, Farmácias Glória, vitamina D, zinco, magnésio, inulina. Daqui a pouquinho a gente fala aí tudo que serve, né? Esses três potinhos da saúde lá. O kit Mauro Mazzucchi. 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Aproveite você também, hein? São 9:20. Bom dia para você que tá aí nos acompanhando nessa manhã maravilhosa. Bom dia pro Rodrigo, que tá trabalhando, com o radinho ligado, participar de sorteio, querendo escutar música com JM. Que beleza, vamos lá. Musical JM, vamos rolar esse som aí, valeu Rodrigo. Bom dia, querendo participar do sorteio, a Laureci Carvalho do bairro Floresta. Bom dia, quero o kit de saúde, Suzana Silva do bairro Oriental, oi Suzana. Bom dia para Antoniela lá de Santo Antônio do Planalto, querendo ouvir Gerente do Sicredi. Vamos rolar esse som daqui a pouquinho na nossa programação. Enquanto isso, deixa eu contar para você que a gente tá aí contigo até o meio-dia. Vamos de JM. 9:22, 9:30 da manhã tem F5 pra gente atualizar aqui na programação.

0: Gustavo Lima e o Panda, Calcinha de Renda, aqui na programação da sua Gazeta FM. Bom dia pra todo mundo. E ainda, e Bruno e Barreto com Country Beat. Gerente do Sicredi, vidro de perfume do JM, pedidos da galera. São 9h29, temperatura, repito, de 10 graus, tempo nublado em Carazinho. Tá na hora de informação, tem notícia chegando.
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0: AgriFest 2026 terá 3 dias de atrações gratuitas e expectativa de superar público de 15 mil pessoas. Feira acontece de 22 a 24 de maio. 6 projetos são aprovados, um é rejeitado e outro fica sob vista na sessão desta semana. Polícia Civil apreende 2 adolescentes com 1 quilo de maconha em Sarandi. Bombeiros de Soledade entram no 4º dia de buscas a idoso desaparecido, indo para o 5º dia, né? Está acontecendo hoje e amanhã na Prefeitura de Carazinho. Ação de empregabilidade, atenção! Hoje e amanhã são dezenas de vagas ofertadas junto à Prefeitura para você que busca colocação no mercado de trabalho. Pelo Estado, pelo Brasil. Trump quer pressionar Xi Jinping a abrir a China para empresas americanas. Mulher mata companheiro a facadas no município de Alvorada. As informações pelo Estado, pelo Brasil, pelo mundo. Justiça Gaúcha condena site de apostas a indenizar consumidor com vício em jogos de azar. Nunes Marques toma posse como presidente do Tribunal Superior Eleitoral. Lula lança pacote de 11 bilhões contra o crime organizado. Falando em política, nova pesquisa Quest do segundo turno tem hoje um empate praticamente técnico, né? Lula 42% e Flávio Bolsonaro com 41%. Na primeira pesquisa Quest, Lula liderava, né, com 39% e hoje tem 42%. Na primeira pesquisa, Flávio Bolsonaro, tinha 35% e hoje tem 41%. São informações das últimas horas para você que se liga junto com a gente aqui na nossa programação do Gazeta Play. Daqui a pouquinho a gente volta com muito mais. Tá chegando mais música e, claro, daqui a pouco a gente volta aqui na programação da sua Gazeta FM. Hoje tem sorteio de presente. Mari Fernandes com Lauana Prado, 9h32, 10 graus.

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12: Tá, fechou então, eu sou parceiro. Vamos! Meu Deus, me empolguei, piada, me empolguei, eu acho que tá muito cedo ainda, né? Tá louco, bicho.
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0: 9h45. Bom dia para você que está aí nos acompanhando. São 10 graus e não muda muito a temperatura, hein? 10 graus nesse momento aqui nos altos do bairro Boa Vista. E a gente segue com você. Subiu agora, né? 11 graus. 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São 9h49, bom dia, quem mais está participando por aqui? 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Bom dia! Somos ouvintes e sempre, hein? Quero participar do prêmio lá da Farmácias Glória, Geni Loeder. Oi, Geni, bom dia! Bom dia! Quero participar do sorteio do Kit Saúde, oferecer música pra minha neta Rafaela. Pode ser da Ana Castela. Obrigado, feliz dia pra vocês. Oi, bom dia! Liliane, isso? Bom dia, vamos rolar. Ana Castela. Ana Castela aqui na nossa programação. Um abraço pra você e pra neta Rafaela. Quem mais aqui? Bom dia, galera que tá nos acompanhando. Vamos ver se esse recado veio de áudio, é pra nós. Bom dia!
1: Aqui... Antônia.
0: Oi, dona Antônia.
1: Antônia Rosa da Silva Brito.
0: Tudo bem, dona Antônia?
1: Do bairro Santo Antônio.
0: Coisa
1: queria
0: boa.
1: Queria pedir para vocês uma música para mim aí. Qualquer uma música do Amado Batista.
0: Amado Batista.
1: Estou escutando vocês aqui.
0: Muito um obrigado, dona Antônia.
1: Correu os prêmios.
0: Claro.
1: Se vocês têm hoje, tá?
0: Sim, senhora.
1: Programa de vocês de manhã, tá bom?
0: Tá bom.
1: Tomando chimarrão aqui em Roda do Fogo.
0: Que coisa linda.
1: Um abração.
0: Valeu, dona Antônia. Beijo pra senhora.
1: Ilumine vocês aí na
0: rádio. Amém, amém. Beijão, querida. Pô, coisa boa, né? Ao redor do fogão a lenha. Aí o programa fica melhor ainda, né? Bom dia.
2: Bom dia.
0: Bom dia.
2: Eu me chamo Elci Brisque de Almeida, aqui do Bairro Oriental. Estou escutando o programa desde cedo.
0: Coisa boa.
2: Participar do sorteio.
0: Tá bom. Um abraço pra você, viu, Elci? Bom dia. Tem mais aqui rapidinho?
3: Oi, bom dia. Eu queria participar do kit do Mauro.
0: Tá bom.
3: É a Nelina Pisa aqui do Oriental.
0: Beijo, dona Nelina. Excelente manhã. 11 pras 10.

0: dobradinha da Lauana Prado com a Simone Mendes, aqui na programação. São 10 horas em ponto, temperatura de 12 graus agora aqui nos altos do bairro Boa Vista. Hoje é quarta-feira, meio de semana, e é dia de receber aqui nos estúdios a doutora Magali Bertoldi da Oral Unique, para a gente trazer sempre informações importantes para a saúde bucal, também relatos de pessoas que buscam a Oral Unique para ter aí aquela qualidade do sorriso, trazer aí, além da estética, mais qualidade também de saúde. Tudo bem, doutora? Bom dia.
1: Bom dia, Tiago. Bom dia a todos os ouvintes da rádio. É isso mesmo. E até quero falar sobre ontem que eu atendi um casal de senhores, né? Que nem Sim. eu estava comentando com você. E é uma coisa importante que eu sempre falo. A gente tem que pensar que talvez não vamos ter os nossos dentes para o resto da vida. Claro, nós que estamos numa geração onde a gente cuida, tem mais acesso, talvez isso não seja realidade. Mas tem muitas pessoas que... Essas pessoas com mais de 70, 60, que perderam muitos dentes lá quando eram jovens devido à questão de serem épocas diferentes.
0: Sim.
1: Não tinha esse tratamento.
0: Não se tinha toda uma saúde bucal ainda.
1: Removia esse dente sem necessidade, muitas vezes, né? E o que aconteceu? Qual é o relato desse senhor, desse casal ontem? Eles já não têm dentes, já têm mais de 5, 10 anos, os dois. E eles usam dentadura, prótese móvel, a famosa chapa.
0: Há mais de...
1: Mais de...
0: 50 anos, sei lá.
1: Meu Deus, eu nem sei. Ele disse que é o último que ele fez ali já fazia mais de 5 anos. Ele até já tinha perdido as contas. E o que acontece? A queixa dele é... Ele disse assim, não é a primeira avaliação que eu já faço. A queixa é que a prótese fica frouxa, fica balançando,
0: já
1: não
0: tem mais estrutura para segurar.
1: Não tem mais. Ele já fez... já fez o preenchimento e mesmo assim não para.
0: Já chegou a fazer preenchimento do ósseo?
1: Não, preenchimento na prótese
0: mesmo. Da prótese?
1: É, que a gente chama o famoso reembasamento, que é quando o paciente vai lá e a gente molda para ver se consegue dar uma firmadinha a mais. E ele disse, já fiz, não adianta, tanto eu quanto a mulher. Então a gente quer ver para fazer uma prótese nova. Só que todo mundo diz a mesma coisa, que não vai resolver, porque ele já veio de outros dentistas e outras avaliações. E é realmente isso que acontece, porque se a gente for analisar, quando a gente abre a boca do paciente, ele tem assim um filetezinho de gengiva e de osso, é aquela coisa fininha, que a gente vê que não, realmente o problema é na boca, o problema é ósseo, gengiva. Por que eu sempre falo que a gente não pode ficar muito tempo sem dentes? Porque nossa gengiva vai tendo perda óssea. A gengiva e o osso, a gente vai tendo perda óssea. Conforme o osso vai murchando, a gengiva vai acompanhando, aquilo ali vai ficando muito fininho. E aí eu disse pra ele, olha, sinceramente, eu até posso fazer uma prótese móvel, mas vai continuar o mesmo problema. Por isso que a gente sempre trabalha hoje cada vez mais com implantes. Hoje em dia é muito difícil a gente fazer prótese móvel, chapa. Né? Até na parte de cima até a gente faz mais ou menos, porque em cima tem o céu da boca, a parte de baixo tem a língua, então não tem céu de boca, aquilo lá fica uma canoa, fica andando mesmo, né? E aí foi o que ele me falou, eu podia ter feito esses implantes no meu passado, eu ganhei uma indenização, ele comentou do que era, podia ter pego e ter feito o meu e a minha esposa à vista. Porque eu ganhei um bom dinheiro e a gente acabou fazendo outra coisa. E é isso que eu sempre falo com meus pacientes. Temos que pensar um pouco mais na questão do nosso futuro, como é que a gente vai mastigar depois. Porque que nem esse senhor, ele disse, agora não me resta muita coisa, só vivo da minha aposentadoria. Não tenho muitos filhos, os filhos não conseguem me ajudar também, porque eu até questionei, né, se é que os filhos não conseguem ajudar. Então acaba que ficando uma coisa assim, que prótese móvel não vai resolver mais aquela situação, vai só mudar os dentes, a estética vai ficar bonita, mas vai continuar machucando, frouxa. E é por isso que eu volto a dizer, vamos fazer os implantes, eles são um tratamento que a gente pensa pro futuro. Para você ter, porque perda óssea a gente sabe que a gente continua tendo ao longo dos anos, isso é uma coisa natural do organismo. Se você continua com uma prótese móvel, ela vai cada vez mais balançar.
0: Sim.
1: Tendo o implante, vai ser fixo esse dente, então você vai conseguir pelo menos se alimentar, que eu acredito que seja uma das poucas coisas que talvez a gente aproveite ao longo da vida. Confraternizar com os amigos ou... Falar mesmo, né?
0: Claro.
1: Uma segurança.
0: Segurança
1: para falar,
0: sorrir,
1: né?
0: De sorrir. E a gente vê tanto videozinho, as pessoas sorrindo quando vê, cai a prótese, né? Porque realmente não tem mais onde sustentar,
1: sim,
0: né?
1: Sim, sim.
0: E esse é um ponto importante, né, doutora? A gente não quer, digamos assim, dizer o que cada um tem que fazer com o seu dinheiro ali, quando ganha, né? Muitas vezes tem as suas prioridades. É. Mas a prioridade, muitas vezes, a chapa vai... é importante ligar esse alerta para a população, né? Que daqui a pouco não tem o que fazer mais, né? Então a chapa ela vai não vai te sustentar mais, a prótese ela vai cair, não tem onde mais fixar. Então pensa um pouquinho, faz muitas vezes, eu não tenho esse dinheiro agora, não tenho como pagar. Então faz uma organização financeira para lá na frente saber que isso, além de estético, é saúde, é qualidade de vida, né?
1: É isso mesmo. É que nem eu falei pra ele, foi uma judiaria, porque talvez o senhor precisava ter feito a vista, que nem eu falei, né? Mas pode ter, que nem ele falou, né? Mas pode uma organização financeira realmente. E porque eu vejo, assim, que a saúde bucal, muitas vezes, ela é deixada de lado, até que não tá me incomodando, a gente não vai atrás. Isso realmente acontece. E depois vai chegando uma época que talvez, que nem esses senhores, até pouco osso eles já têm. Então até essa questão óssea já muda. Por isso que a gente sempre fala, enquanto pode fazer, enquanto não deixa acumular. É igual você não fazer uma revisão no teu carro. Experimenta deixar ali mais de 1-2 anos. É uma bola de neve, vai acumulando. E na boca é a mesma coisa também. A gente tem... E a gente precisa de dentes para poder mastigar. Não adianta. Fomos feitos com dentes na boca, justamente para poder ter uma mastigação, uma deglutição que possa ajudar na nossa nutrição.
0: Exato, né? Uma qualidade nutricional. O nosso corpo precisa aí de mastigar bons alimentos, que nem a gente fala muitas vezes, pessoas que se acabam não querendo consumir determinados alimentos, muitas vezes que são dispensáveis para a nossa saúde, até mesmo mastigação muito boa, porque tem medo de morder na frente de algumas pessoas, em público, né? Então, é isso que a gente fala,
1: nesse
0: né?
1: Nesse sentido, Às vezes até pacientes que têm diabetes, né? A gente costuma... Isso já existe até... vários estudos, porque o paciente que ele é diabético, ele tem que ter uma, não é que restrição, mas ele tem que cuidar mais da alimentação, evitar talvez ali alimentos mais carboidratos e doces. Se a gente for pensar, quem não tem dentes, às vezes vai optar por alimentos mais macios, que talvez seja a massa, o pão, não vai conseguir tanto comer um vegetal, às vezes uma carne, e acaba que esse pão, essa massa, querendo ou não, no organismo, ele vira tudo ali um açúcar.
0: Exato.
1: E aí o paciente, às vezes, que ele tem glicose já alterada, ou já está com uma pré-diabetes, não tendo dentes, ele tem uma probabilidade maior de ter os níveis de glicose alterados, justamente por conta da alimentação, porque não tem dentes para mastigar a carne, a proteína, enfim, o vegetal que precisa, porque é mais fácil comer um pão, mais fácil pela questão da mordida, que eu quero dizer, né?
0: Exato. Ó, então não deixe para amanhã essa avaliação, muito importante, porque as condições de pagamento não é aquele bicho de sete cabeças, como a gente costuma dizer, né? 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Muitas vezes, ó, te organiza, muitas vezes as pessoas estão ganhando aí um 13º, metade agora, metade lá na frente, né, doutora?
1: Isso.
0: Né? A gente sabe que aposentados e pensionistas têm essa questão. Então se organiza, né? Faz um investimento na tua saúde em você.
1: Isso.
0: Vai lá e conversa, agenda o horário, porque o importante é ir até a Hora Única, agenda a sua consulta para começar esse tratamento,
1: Sim.
0: né?
1: É importante lembrar que a clínica fornece parcelamentos, então não é uma coisa inacessível. Claro que, de repente, às vezes o paciente vai ter que ter uma organização, vai lá fazer a avaliação, vai entender como é que funciona o tratamento e aí junto a gente consegue mais ou menos, vamos fazer assim a sala, que talvez fique melhor para a senhora, a gente vai... vendo, né, o que dá pra gente fazer. Mas a gente tem parcelamentos no cheque, então eu sei que tem muitas pessoas, às vezes, das cidades do interior, né, do interior ali que lida com o plano safra, então eles costumam trabalhar bastante com cheque, a gente costuma também aceitar cartões, vários cartões a gente aceita, e os boletos. Então os boletos também fica flexível, às vezes por conta do limite e tudo mais, né. Na avaliação, por isso que eu considero a avaliação uma das melhores... oportunidade de o paciente poder entender como que vai funcionar o tratamento e da gente poder alinhar tudo certinho, essa questão também de pagamento, se for o caso, se for a preocupação. Porque junto comigo mesmo a gente consegue alinhar um parcelamento que fique flexível e aí a gente pode dar sequência no tratamento, né?
0: Exato. 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

0: aí. Bola Mercosul, rolando aqui na programação. E ainda teve Danilo e Davi. E Ana Cassiela, Loki, Hungria. Bom dia, são 11h16, hein? Daqui a pouco tem mais recados da galera na nossa programação. 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Lojas é Quero Quero, não tem para ninguém! 11 da manhã, 20 minutos. Vamos atualizar recados da galera que estão concorrendo hoje ao kit Mano Mazu de sorteio hoje à tarde desse kit, né? Kit muito bacana. 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Esse super kit a gente vai estar sorteando para você. Então manda teu nomezinho aqui na programação. Bom dia! Querendo participar do sorteio, o Wellington da Ouro Preto. Estamos na escuta, Michael, querendo participar de sorteio. Valeu, Michael. Muito obrigado pela audiência. Bom dia, o Cristiano lá da Vila Rica, também participando. Quero kit saúde, a Vanderleia Ruese, do bairro Somerô. E Vanderleia, bom dia para você. Quem mais também aqui na programação? Bom dia.
1: Bom dia.
0: Bom dia.
1: Quero participar dos brindes do Mazute. Erenilda Tati, do bairro Sassi.
0: Valeu, Erenilda. Um abraço para você. Muito obrigado pela companhia e pela audiência. Bom dia. Toca moletom do Lua Pereira. Participar do Kit Saúde, Elisete Bueno. Claro que sim, Elisete. Moletom Lua Pereira aqui na programação. Quem mais aqui junto com a gente concorrendo esse kit maravilhoso? Bom dia, Cláudia do bairro Cantares também concorrendo ao sorteio. Bom dia, Yuri, participar do sorteio lá da farmácia do Kit Saúde. Manda um salve aí pra galera e um Henrique Juliano. Valeu, valeu, Yuri. Vamos rolar, Henrique Juliano. Jaxim participando do sorteio. Marilene Gomes Langro da Vila Rica. Oi, Marilene. Bom dia, Giza. Toca Lauana Prado pra gente curtir. Abraço, ótima quarta. Claro que sim, valeu, Giza. E a Carol Santos também tá participando do sorteio. Quartou com friozinho. Valeu, Carol. Beijo pra você. E último recadinho, a Dilson Langro da Vila Rica. E também mais um recado aqui pro Nene Folds, que também participando do sorteio, pediu um Eduardo Costa.

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1: Bora lá, vamos pro F5, portal Gazeta 670.com.br. Ação de empregabilidade na Prefeitura de Crazinho reúne empresas com mais de 100 vagas. Projeção é que mais de 200 pessoas passem pelo local hoje e também amanhã. Organizar-se o fluxo aí para distribuir senhas também foi realizado hoje de manhã. Homem morre em incêndio em residência no município de Ibirubá. Polícia Federal de Passo Fundo combate conflitos em terras indígenas no Rio Grande do Sul. Universitário do Amanhã 2026 está com inscrições abertas para o curso preparatório gratuito para o Enem. São informações do portal Gazeta 670.com.br. Informações pelo Estado, pelo Brasil, pelo mundo, o Conselho Monetário Nacional adia regras ambientais para crédito rural. Justiça Gaúcha condena site de apostas a indenizar consumidor com vício em jogos de azar. Regulação da inteligência artificial será flexível e terá mais risco. Terá níveis de risco, segundo informação do ministro da Fazenda. Concurso especial de 30 anos da Mega Sena pode pagar 200 milhões de reais. Turismo registra crescimento de 11,4% no Rio Grande do Sul em 2025. Pelo Estado, pelo Brasil, pelo mundo. Pesquisa Quest no segundo turno. Lula tem 42%, Flávio Bolsonaro 41%. São algumas informações do F5, você atualizando junto com a gente dentro da programação do Gazeta Play.
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0: São 11h37, bom dia pra você. Temperatura de 14, 15 agora, né? 15 graus é a temperatura aqui nos altos do bairro Boa Vista. Bom dia pra todo mundo que tá aí curtindo a programação na Vibe Boa da quarta-feira. 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
0: Valeu, um abraço, Gustavo, um abraço para Cris. Tamo junto, meus queridos. Boa,
1: abraço,
0: boa manhã.
1: Valeu.
0: Valeu, obrigado. Pessoal direto da Pompeia. 11h42, bom dia para você. Daqui a pouquinho a gente volta com muito mais. Antes de ir pro intervalinho, produção, aquela vinhetinha.
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0: Vamos pro intervalo.

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2: 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Bom dia.
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2: E minutos para o meio-dia. Excelente manhã para você. 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
2: 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E tem jantar de segunda a sexta, hein? Oi, para Mali, abençoada quarta-feira, também tá participando do sorteio, hein? Oi, Mali, pessoal do bairro São Pedro, seu Aldo Schmidt do bairro Sassi, bom dia. Oi, bom dia para a Sibila do bairro Cantares, beijo, dona Sibila. Oi, para a Julieta do bairro Oriental, pedindo música aqui na nossa programação. Bom dia, Márcio Santos da Ouro Preto. Oi, bom dia. Bom dia para Noemi Rodrigues, para Vera Santos do bairro Floresta.

5 minutos para o meio-dia. Esse é o Gazeta Play, de segunda a sexta, junto com você aqui na programação. Sabadão também, né? Das 9 ao meio-dia, rapaz. 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Excelente manhã! Hoje, valendo aquele presente do Mauro Mazzucchi, tá? Um kit saúde. A gente vai sortear o kit à tarde, né? Isso, sorteio, então você que segue participando. Um abraço, seu José Carlos Nisse, lá da Borghetti. Oi pra Ivani Santos, também tá participando do sorteio, ótima quarta-feira, valeu Ivani. Sofia Gonçalves participando, tá? Só pediu mais uma da Ana Cassela. Bom dia. Bom dia. Tô fazendo bolacha. Quero participar. Me coloca no sorteio. A Áurea de Oliveira e o seu Oscar também. Opa, coisa boa. Bolachinha. Ah, ah. É bolacha pintada ou bolacha de manteiga? Conta pra mim, dona Áurea. Beijo pra você. Bom dia, Borges. Estamos na escuta. Toca Rick Renner, Mil Vezes Cantarei. E participar do sorteio do kit Mauro Mazzucchi. Abraço, Ana Paula. Deixa eu ver se eu acho esse som aqui, ó. Mil Vezes Cantarei. É, eu acho que eu tenho com o Gustavo Lima esse som. Mas vou rodar, viu? Um abraço pra gente finalizar daqui a pouquinho. Antes, deixa eu contar pra todo mundo que o Gazeta Play, claro, tem um oferecimento de Pompeia. 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Daqui a pouquinho eu volto pra fechar todas dentro da programação do nosso Gazeta Play.

0: Gustavo Lima, mil vezes cantarei. Meio-dia e três, pra gente fechar por aqui. 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Bom dia, deixa eu ver quem mais aí pra gente finalizar os recadinhos por aqui. Bom dia.
1: Oi, Thiago, tudo bom? Eu também quero participar do brinde de hoje.
0: Tá bom.
1: Um abração pra ti, pra minha irmã Cleci, pro meu irmão Demar. Fica com Deus, Thiago.
0: Beijo, dona Dicias. Excelente manhã. André Dorini, oi André, bom dia. Bom dia, Thiago, é a Pietra. E o Nelson lá do Bairro Floresta também estão participando. Claro, um abraço. Só que a gente tá aí, ó, desde as... Tô lendo recados às 11h15 agora, tá? Eu tô atrasado nos recados, peço desculpas. Mas todo mundo que tá mandando recadinho pra gente, a gente vai ler, tá? Vamos abrir aqui ao longo da programação. Alô, seu Nelson, abraço. Já tá pronto aí o Recanto do Guerreiro, aí, seu Nelson? Bom dia, quem mais?
2: Fátima da Costa Martins.
0: Oi, Fátima.
2: Quero concorrer ao kit do Mauro Mazzucchi da farmácia Foqueada.
0: Show de bola. Abraço, dona Fátima. Beijo pra você. Nadir Nissel da Borghetti também. Bom dia para Arlete Bissigo lá de Rincão Segredo. Oi, turma de Rincão, lá de Segredo. Jefferson Oliveira. Valeu, Jefferson. Bom dia. Bom dia, Jéssica Santos. Valeu, Jéssica. Linda Miro Fontoura também, do bairro Oriental. A Adriane, a Tauane, a Maitê, seu Antônio, família Yaya. Bom dia. Bom dia, Aline Melo, do bairro Oriental também. Tem mais aqui, seu Paulo Holtz, Simone Dutra, Claudete Puerchi, Sueli Weber, Franciele Martins, pessoal aí curtindo a nossa programação. Valeu! Ó, daqui a pouquinho tem mais recados da galera, tá bom? Vem aí daqui a pouquinho o Padre Matheus Daniele com a oração do dia. Fechando com o Sandro Coelho. Eu volto em instantes no Gazeta News.

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1: Olá, ouvintes, queridos ouvintes da Rádio Gazeta. Que coisa boa, dia 13 de maio. Hoje é dia de Nossa Senhora de Fátima. A 13 de maio, na Cova da Iria, no céu aparece a Virgem Maria. Assim a gente canta, eu aprendi desde pequenininho essa música, né? E trago isso hoje como uma grande alegria também para a nossa vida, e juntamente com a comunidade Nossa Senhora de Fátima, todo o pessoal da comunidade Nossa Senhora de Fátima, as capelas, todo o povo devoto de Maria, Mãe de Fátima. Um abraço para todos aqueles que vivem sob a proteção desta querida Mãe do Senhor, a Nossa Senhora de Fátima. E o Evangelho de hoje nos ajuda a continuar a meditação sobre Jesus e a sua despedida. Tenho ainda muita

0: diz assim, Jesus diz, nós dizemos, tá, agora eu estou entendendo, agora eu estou compreendendo. Então, esse compreender as coisas, os discípulos fazem depois da Páscoa, depois que o Espírito Santo vem com eles. Então, pedimos que o Espírito Santo continue vindo em nós, nos iluminando para compreendermos sempre mais a verdade. Good vibes, good bênçãos, em nome do Pai, do Filho e do Espírito Santo. Amém.
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0: Bom início de tarde para você, meio-dia e 15. Trânsito pelo centro de Carazinho, Avenida Flores da Cunha com Félix Rodrigo, aquele movimento, né? Também tem bastante movimentação pela Pedro Vargas, esquina com a Venâncio Aires, famosa Rua do Detran, tá? Avenida Flores da Cunha com Alexandre da Mota, também tem aquele movimento. E na saída da Silva Jardim, agora com a Pedro Vargas, tem bastante movimento. Ali na região da Casa do Pão, Padre Europa, aquela região aí tem bastante movimento agora, tá? Olhando a movimentação pelas rodovias, saída para Sarandi, tá tudo certinho. Um pouquinho de movimento ali na entrada de Segredo, direção a Passo Fundo. O movimento tá de boa, não tá informado obras na região. BR-285 direção Saldanha Marinho, também tá de boas. BR-386. Santo Antônio do Planalto, tá tranquilo, um pouquinho de movimento no pedágio ali da região.

Tiúgo, passando Tiúgo, já em Tiúgo, tá? Tem as obras de duplicação da rodovia, então vá devagarzinho, muita atenção. São pontos de lentidão, mas felizmente nenhum acidente informado. Depois Soledade, mais obras, tá? Vamos ver aqui. Até Pouso Novo tá de boa. Em Pouso Novo, seguem as obras na região de Pouso Novo, a serrinha de Pouso Novo, tá? Principalmente para quem está subindo em direção Marques de Souza para Pouso Novo agora de manhã cedo. E tá totalmente paradinho, passando Pouso Novo, já descendo ali naquela região, tem Marques de Souza, chegando a Marques de Souza, tem Parisiga naquela região ali, então vá devagarzinho, tá? Daqui a pouquinho a gente atualiza as informações do mercado financeiro, mercado agrícola e a previsão do tempo. Vamos recordar o Rockset com Lies Stain, To Your Heart, aqui na programação.

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2: Meio-dia 21. Previsão é de tempo firme, tempo seco para hoje, né? Para hoje pela manhã, pelo menos até sábado de manhã. As temperaturas seguem, né? Entre mínimas 10, máximas de 20. O que chama atenção é sábado, mínima de 11, máxima de 19. E no domingo também, mínimas na casa dos 7, máximas de 19 graus. É, com bastante nebulosidade. Tem previsão de chuva final da tarde de sábado para amanhã de domingo. E semana que vem, bastante, não é um bastante frio, é um frio que a gente está tendo durante essa semana. Deve seguir essa temperatura mais baixa nesse outono. Falar de mercado financeiro, mínima. Para a Ibovespa, agora caiu 0,05%. Caiu, né? Quase mantendo estável, mas teve uma pequena queda, 0,05%. 180.259 pontos. O dólar comercial mantendo-se estável a 4,91, euro comercial a 5,75. Mercado agrícola, preço do milho, saca 60 quilos, R$ 57,00. Trigo, grão nacional, 60 quilos, R$ 64,00. Ontem a soja subiu R$ 1,00, voltou a R$ 113,00. Soja grão, 60 quilos, R$ 113,00. Esperamos aí uma boa rentabilidade da soja e para a agricultura aqui da nossa região. Meio-dia 22. Em instantes, a informação da polícia, segurança pública. Você segue cadastrando para concorrer ao kit saúde Mauro Mazzucchi lá das farmácias Glória, rede associadas, hein?

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3: Meio-dia e 27, Segurança Pública. Destaque com Davi Pereira.
4: Olá, Thiago. Chegando informações de segurança pública aqui na programação. E a Polícia Federal de Passo Fundo deflagrou nessa quarta-feira, dia 13, com apoio da Brigada Militar, a Operação Corro, que visa coibir conflito indígena e investigar crimes ocorridos na reserva indígena de Ventarra, em Erebango, aqui no Rio Grande do Sul. A operação contou com 18 mandados de busca e apreensão e 11 de prisão preventiva expedidos pela Terceira Vara Federal de Passo Fundo. O conflito teve origem em uma invasão de propriedades rurais por indígenas residentes na terra indígena Ventarra, que em 2025 ocuparam áreas agrícolas lindeiras à terra indígena com o objetivo de expandir a reserva e de postular eventual demarcação de áreas. O conflito culminou em confrontos armados que resultaram em 3 homicídios consumados, em tentativas de homicídio, em invasões e também em depredações. Durante a ação foram apreendidas armas, munições e carregadores, além de outros equipamentos utilizados no conflito. Informação aí da Polícia Federal de Passo Fundo, então, combatendo esse conflito em terras indígenas, em Erebango. E também na manhã dessa quarta-feira, o Corpo de Bombeiros de Birubá foi acionado por volta das 6h40 para atender a uma ocorrência de incêndio em residência no bairro Unida, daquele município. Chegaram no local, o fogo que se concentrou no banheiro do imóvel já havia sido contido por um familiar, não havendo a necessidade de intervenção da guarnição no combate ao fogo com uso de água. Porém, o incêndio vitimou um homem de 69 anos, morador do imóvel. O local foi isolado para a perícia e, embora os bombeiros não se manifestem sobre o que pode ter ocorrido, especula-se que a vítima estaria utilizando um aquecedor a álcool no momento em que o fogo começou, possivelmente após as chamas atingirem uma cortina do local. Incêndio que ficou concentrado na área do banheiro. Bombeiros e Polícia Civil acompanham esse caso. São informações de segurança pública aqui no Gazeta News. Qualquer momento, de volta com mais.
3: Obrigado, Davi Pereira, pelas informações. Os relatos da segurança pública nas últimas horas aqui na nossa programação. Tirando a informação lá no nosso portal, no gazeta670.com.br. Antes de trazer mais uma música e a gente finalizar, quero convidar todos que estão em busca do mercado de trabalho, que a Ação Empregabilidade da Prefeitura de Crazinho está reunindo empresas e tem mais de 100 vagas aqui para Crazinho. Hoje e amanhã, dias 13 e 14, essa ação de empregabilidade, iniciativa é uma parceria FGTACINE e Prefeitura de Crazinho. Entre as empresas está o Stock Center, que inaugura em breve aqui na cidade. Também tem vagas de emprego para a Roda Forte, a Ecofrigo de Soledade e a Toniato. A recepção dos candidatos foi montada no saguão da prefeitura, o pessoal está fazendo algumas entrevistas e está tudo explicadinho lá. São vagas, então, para essas empresas e as pessoas podem ir hoje, tá? Das 13h30 às 17h e amanhã, das 8h15 às 11h45 e das 13h30 até às 17h. Lembre-se, leva seus documentos, leva seu currículo, tá? Tem vagas para jovens, tem muitas vagas. Por exemplo, para Ecofrigo tem auxiliar de higiene de produção. Para o Stock Center tem assistente de vendas, conferente, fiscal de caixa, operador de perecíveis, operador de caixa, operador de prensa de papelão, repositor noturno, supervisor de prevenção de riscos. Para Roda Forte tem para auxiliar de limpeza externa, tem vaga para soldador, analista de processos, programador de robô, auxiliar de produção, diversos setores. Tá? Então, muitas oportunidades lá na Prefeitura de Carazinho hoje, tá bom? Então aproveite você também, leve seu currículo e seus documentos. São 12h30 agora, 12 horas mais 30 minutos, e a gente segue com você até a 13h, música e informação. Vamos para o intervalo comercial com música, vamos trazer o som do Skank. Bom almoço para você, bom trânsito para a galera que está aí nas ruas e rodovias da nossa região. Música.

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5: Estamos de volta, 12h37. Pessoas vão seguindo, participando aqui na nossa programação.
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5: Ao longo do dia tem um sorteio do kit saúde Mauro Mazzucchi, Farmácias Glória. Esse kit contém um frasco de vitamina D e zinco para imunidade, disposição, ossos fortes. Pote 2 tem 3 tipos de magnésio. Ajuda no seu sono, na saúde muscular, na memória, na concentração. E o frasco 13 é inulina. Inulina para a saúde intestinal. Vai funcionar que nem um reloginho, viu? E não esquece que você pode pedir esse kit Saúde Mauro Mazzucchi nas farmácias Glória Rede Associado. Sorteio às 5 da tarde, tá bom? Salve aí para o Murilo, que está aí curtindo a programação, participando aqui do sorteio. Um abraço para a Eliane, participando do sorteio. A Lisandra, do bairro Santo Antônio. Maria Cleide, também participando do sorteio. Tarci Lima, oi Tarci, uma excelente manhã. Bom início de tarde já, né? É, Silvana Ruda, Dalpisol, oi para Maria Eduarda. Um grande abraço para, deixa eu ver aqui, Jonas... Gisele e Cássia, Beloni Weber. Oi, Beloni, muito obrigado pela companhia. É, Salete Corrido, Pai Conceição. Eliane Polidoro, lá do, de São Bento, distrito de São Bento. Vera Maria, do bairro Braganholo, também participando. Maria Vitória, participando aqui do sorteio. Um abraço, Maria. Marcela Ruda, do bairro Floresta, que está na escuta. Valeu, Marcelo. E a Roseli... A Maria Jorge, isso, valeu também, aqui na nossa programação. Daqui a pouquinho tem as informações do esporte, né? Falar de Inter, falar de Grêmio, com o Davi Pereira. Antes, mais uma notícia lá do nosso portal, no gazeta670.com.br. Uma informação sobre educação, porque mais de 8 mil vagas estão abertas no Universitário do Amanhã, 2026, para alunos da rede pública ou ex-alunos residentes aqui no Rio Grande do Sul. Os interessados poderão se preparar para o Exame Nacional do Ensino Médio Enem por meio de um curso preparatório gratuito. O formulário para as inscrições está no site universitariodoamanhã.org.br. No ano passado, o curso beneficiou mais de 8.300 alunos. A plataforma de estudos oferece videoaulas gravadas nas 4 áreas do conhecimento: ciências humanas, linguagens, matemática e ciências da natureza. É hoje, mais cedo, o gerente da unidade operacional do CIE de Passo Fundo, Adriano Lírio, destacou que, para a região, a projeção é de cerca de 850 matrículas no curso de preparação. A edição desse ano conta com um aplicativo que reúne todos os conteúdos do curso, permitindo também o acesso pelo celular, com baixo consumo de dados da internet, ampliando o alcance para estudantes em situação de vulnerabilidade social. Para se inscrever, devem residir no estado, estar cursando o primeiro ano do ensino médio em 2026 ou ter concluído o ensino médio na rede pública e ensino do Rio Grande do Sul. Aqueles inscritos no CadÚnico terão preferência no preenchimento das vagas. Além das aulas online, os estudantes também terão acesso a um banco de questões de provas anteriores ao Enem para um teste rápido e vocacional. Então essa matéria lá no nosso portal, gazeta670.com.br. Meio-dia 41, daqui a pouco a gente volta trazendo as informações do esporte. Antes, vamos tocar o Jorge e o Matheus.

0: Meio-dia uma. 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
2: Meio-dia 45, chegando Davi Pereira e as informações do esporte.
3: Olá, Thiago. Estamos por aqui trazendo informações de esporte no Gazeta News. Começa hoje falando de Grêmio e faltando 18 dias para a parada da Copa do Mundo. O tricolor tem um calendário cheio e decisivo até o dia 30 de maio, data do último jogo antes do recesso. Entre Brasileirão, Copa do Brasil e Sul-Americana, o tricolor vai disputar 6 jogos, 4 como mandante e 2 como visitante. Ou seja, uma média de uma partida a cada 3 dias. Primeiro jogo dessa sequência será nessa quinta-feira contra o Confiança na Arena Batistão, em Sergipe. Após derrotar o Dragão por 2-0 na Arena, os comandados de Luiz Castro podem perder até por um gol de diferença para avançar às oitavas de final, fase que não foi atingida no ano passado por causa da eliminação para o CSA. Além de seguir vivo na competição, onde é pentacampeão, tricolor poderá garantir um reforço importante nos cofres, R$3 milhões em premiação da CBF. No próximo domingo, o Grêmio entrará em campo pelo Brasileirão diante do Bahia, em Salvador, tricolor que tentará deixar a sempre incômoda zona de rebaixamento. Grêmio que está na 17ª colocação com 17 pontos. E pela competição nacional ainda vai enfrentar o Santos, dia 23 e Corinthians no dia 30 de maio, em duas partidas seguidas na Arena. Para completar o calendário, os gaúchos terão 2 duelos decisivos pela Sul-Americana contra Palestino e Montevideo City Torque, também em Porto Alegre. Após esses 6 jogos, o grupo de jogadores e a comissão técnica do Grêmio vão ganhar 15 dias de férias. E para fechar com informações do Internacional, que se classificou para as oitavas de final da Copa do Brasil ao vencer o Atlético por 3-2 no estádio Beira-Rio. Um jogo de muitos gols, com o Borré, Alex e Bernabé marcando para os gaúchos, enquanto Ian Lucas fez os 2 gols dos mineiros, que tentaram, mas foram eliminados com a melhor campanha do clube na competição. Com a vitória na partida de ida, o Inter confirmou a vaga com placar agregado de 5-3. Classificado, agora o Internacional aguarda o sorteio para conhecer o adversário na próxima fase. No Campeonato Brasileiro, o Colorado volta a enfrentar o Vasco no próximo sábado, às 18h30, no estádio Beira-Rio. Informações de esporte para você, qualquer momento, de volta com mais.
2: Valeu, muito obrigado. Davi Pereira que volta com o vestiário Papo de Bola ao longo da tarde dentro do Mistura Fina. Vamos falar de uma informação, tem muita gente pedindo a pré-lista da Copa. Semana que vem tem a convocação e tudo mais, né? Só que a CBF enviou na última segunda-feira, agora, né? Última segunda-feira, uma pré-lista de convocados para a Copa do Mundo. E o Carlo Ancelotti e a comissão dele tiveram 55 nomes, sendo 6 goleiros e 49 jogadores de linha. A partir desta relação serão definidos 26 atletas que vão buscar o Hexa do Brasil. A convocação vai ser anunciada já na segunda-feira, semana que vem, às 5 da tarde, no Rio de Janeiro. O regulamento da Copa informa que a pré-lista ainda pode ser alterada, mas somente em casos excepcionais e até o envio da convocação final. A FIFA não especifica quais exceções são essas, mas elas são lesões graves, outras razões que impedem a utilização de atletas. Se não houver um caso assim, os 26 jogadores que serão convocados na próxima segunda necessariamente precisam estar nessa pré-lista. Tá? E caso algum jogador presente na convocação final se machuque até 24 horas antes da estreia, ele pode ser substituído por outro, desde que o comitê médico da FIFA esse ateste se a lesão é realmente grave. Porém, esse novo atleta precisa constar na pré-lista. Tá? Então fica aquela expectativa. Quando é que vai ser a convocação oficial, né? É dia 18 de maio, início da preparação da Granja Comaria, dia 27 de maio, o Brasil estreia, o Brasil vai jogar no Maracanã, dia 31 de maio, vai fazer jogos amistosos, né? No dia 31 de maio, no Maracanã, contra a equipe do Panamá, e depois viaja para os Estados Unidos, faz um amistoso nos Estados Unidos contra o Egito, e depois tem os primeiros jogos da Copa do Mundo, 13 de junho, 19 de junho e 24 de junho. Ou seja, 13 de junho, Nova Jersey, 19 de junho na Filadélfia e dia 24 de junho em Miami. Jogos todos são do Brasil nos Estados Unidos. Lembrando que a Copa é nos Estados Unidos, no México e também no Canadá. Meio-dia e 49. Mais informações lá no portal Gazeta, 670.com.br. Marcelo de Lima, lá de Santo Antônio do Planalto, também está participando aqui junto com a gente. Valeu, Marcelo!

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Tá aí o rock americano da banda Blues Traveler, Run Around, lá de 1995, pra gente matar a saudade nesta quarta-feira aqui no Velharia, o arquivo musical da Rádio Gazeta FM, primeira edição, né? Velharia, primeira edição, dá umas duas da tarde, desbloqueando aí a sua memória com as velhinhas aqui da Gazeta, sempre num oferecimento de Amigos de Patas Pet Shop e de GP Pneus. Velharia é ao vivo e interativo. E aí você pode aproveitar então, né, para compartilhar aquele flashback da música através do WhatsApp 991836300. Nesse bloco ainda teve Stones com Anybody Seen My Baby, Cidade Negra, Amor Igual ao Teu e Ed Mota com Fora da Lei. Velharia até as duas, o arquivo musical da Gazeta FM com o melhor do pop rock, também do reggae e até do pagode do sertanejo. Aí é contigo, é só você compartilhar com a gente através do WhatsApp 991836300. Depois do intervalo, tô de volta com o segundo bloco do Velharia.

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Um Legião Urbana com Eduardo e Mônica para uma quarta-feira do sofá, quarta-feira do lovezinho, né? Vai muito bem. Lá de 1986, um dos grandes clássicos do nosso rock brasileiro. Legião Urbana, Eduardo e Mônica, pra gente matar a saudade aqui no Velharia. 11 minutos faltando para as 14h. Abraço pro Fabiano de Não Me Toque, participando aqui no nosso WhatsApp interativo. O Fabiano resgatou um grande clássico do W, Run to Me. Então sobe o som aí, meu querido. Abraço, Fabiano. Um salve aí pra galera de Não Me Toque na companhia. Pra cima!

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Um dos grandes hits da banda britânica Duran Duran, Hungry Like the Wolf, lá de 1982, nas últimas do nosso Velharia, o arquivo musical da Rádio Gazeta FM, de segunda a sexta, da 1 às 2 da tarde, tirando o pó do CD, do LP, da fita cassete e desbloqueando a sua memória com o melhor do flashback nacional e internacional. Nesse último bloco ainda ouvimos Double You Can Run To Me, Legião Urbana com Eduardo e Mônica e o som da banda Mr. Big Wild World. 2:01, 20 graus de temperatura, mais uma tarde ensolarada aqui na região de Carazinho. Temperatura mais agradável também, né? O dia começou mais uma vez com frio aqui na região. Aliás, já tem a previsão do tempo completa para você conferir aqui na tarde da Gazeta FM. 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E para fechar a ovelharia, em homenagem a uma grande lenda da música, senhor Steve Wonder, fazendo hoje 76 aninhos. Um dos grandes nomes da música mundial, Steve Wonder, de aniversário nesta quarta-feira, 13 de maio. E tá aqui a nossa homenagem, ó. Um baita som dele, Superstition, pra fechar a ovelharia desta quarta-feira. Já tem Mistura Fina.

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0: uma tarde de quarta-feira cheia de boas vibrações para você que já tá acompanhando o Mistura Fina com o reguezinho da Shima Roots aqui na 92.
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0: 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Tem música boa e também tem informação. 2h21 desta tarde de quarta-feira, hoje dia 13 de maio de 2026. Tá na hora de atualizar o nosso F5, atualizando você com os destaques dos principais portais de notícias. Governo e Câmara acordam fim da escala 6x1 e jornada de 40 horas semanais. Deputados e ministros do governo Lula se reuniram nesta quarta-feira. Anvisa diz que IP apresentou 239 ações para corrigir falhas após suspensão. A agência informou que recebeu representantes da fabricante e que analisará recurso suspensivo nesta quarta-feira. Câmara aprova texto base de projeto que amplia restrições a condenados por pedofilia. Votação será incluída, ou melhor, será concluída após análise de emendas sobre internação de adolescentes autores de atos infracionais. E ainda, Unesul entra em últimos dias de operação com viagens no Rio Grande do Sul. Planalto Transportes e Viação Ouro e Prata assumirão aí as viagens da Unesul. Também é destaque no nosso F5. Estamos prontos para a Copa do Mundo, diz Infantino, presidente da FIFA. O presidente destaca o aumento da expectativa aí para o Mundial de 2026. TSE faz novos testes de segurança na urna eletrônica. Sigilo do voto é a principal preocupação. E em Carazinho, ação de empregabilidade na prefeitura aqui de Carazinho reúne empresas com mais de 100 vagas. A projeção é de que mais de 200 pessoas passem pelo local nesta quarta e também amanhã, quinta-feira. Para organizar o fluxo, o FGTSCine distribui senhas por empresa e por turno para você, né, que vai participar aí dessa ação de empregabilidade da Prefeitura de Carazinho nesta quarta e também amanhã, quinta-feira, reunindo empresas com mais de 100 vagas de emprego.
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0: F5, a hora de atualizar a informação da Gazeta. 2h23, 20 graus de temperatura. Segue o som por aqui com Post Malone. Uma boa tarde de quarta-feira pra você. Vem pra 92.9, a rádio de Carazinho.

Uma excelente tarde de quarta-feira para você que já está acompanhando Mistura Fina aqui pela Gazeta FM. Gian Giovanni com Bruno Marrone. Lançamento aqui na nossa programação dessa baita parceria do sertanejo, né? Me Faz Te Odiar é o nome do som. Ainda ouvimos Fernando e Sorocaba com Deixa Falar. Também teve Post Malone com I Had Some Help. E Shima Roots com Em Busca da Fé. 2h33, 20 graus de temperatura em Carazinho, tempo bom. Mais uma tarde com um predomínio de sol aqui na região. O dia começou com a mínima aí na casa dos 6 graus aqui em Carazinho. A máxima para hoje não deve passar dos 21 graus agora pela parte da tarde. Pela parte da noite, né, as temperaturas voltam a cair. Temperatura média aí para a noite desta quarta-feira deve ficar na casa dos 12 graus aqui em Carazinho. Para amanhã, quinta-feira, o dia vai começar com a mínima de 6. A máxima também vai bater aí na casa dos 20, 21 graus, com tempo bom, tempo firme também para amanhã, quinta-feira, aqui na região. Mistura Fina no ar, até às 5h30, misturando muito sucesso com informação no seu rádio, sempre num oferecimento de Beer Site, Farmácias Associadas, Atitudes Educação, O Boticário e também para Pet Shop Reino Animal, Motel Fantasy Paradiso e Coprel Telecom. WhatsApp liberado para você pedir o seu som, para compartilhar aí aquela do sertanejo, aquela do pop rock ou do pagodinho. 991836300. Até às 5h30. A sua participação, a sua sugestão musical é uma ordem aqui na tarde da Gazeta FM. Então aproveita para mandar o seu alô, para mandar o seu recado e ainda compartilhar a sua música favorita pelo WhatsApp. 991836300. Capricha no seu pedido aí e vem se misturar com a gente aqui no Mistura Fina.

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0: Gazeta FM e o melhor da música sertaneja com João Bosco e Vinícius, um lugarzinho na sua cama. 8 faltando para as 3, tá na hora do papo de bola, Vestiário Gazeta com Davi Pereira, trazendo informações do Inter. É contigo, Davi. 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
1: Olá, tudo bem? Chegando informações de esporte por aqui com o nosso Vestiário Papo de Bola, falando do Internacional que se classificou para as oitavas de final da Copa do Brasil ao vencer o Atlético por 3-2 no estádio Beira-Rio. Em jogo de muitos gols, Borré, Alex e Bernabé marcaram para os gaúchos, enquanto Ian Lucas fez os dois gols dos mineiros que tentaram, mas foram eliminados com a melhor campanha do clube na competição. Com a vitória na partida de ida, o Inter confirmou a vaga com o placar agregado de 5-3. Classificado, o Inter aguarda o sorteio para conhecer ser o adversário na próxima fase. No Campeonato Brasileiro, os gaúchos enfrentam Vasco no próximo sábado às 18h30 no Beira-Rio. São informações do Internacional. Qualquer momento a gente volta com mais Vestiário Papo de Bola por aqui.
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0: Tá certo, muito obrigado pelas informações, Davi Pereira e o Papo de Bola. São duas edições aqui na tarde da Gazeta para falar da dupla Grenal. 7 faltando para as 3, segue o som com Alex Warren. Uma ótima tarde de quarta para você na 92.9 Gazeta. 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

0: Tá na Gazeta FM 92.9, essa é nossa, essa sim é a Rádio de Carazinho, com Camisa 10, Pode Chorar. Ainda teve Panda com Gustavo Lima, Calcinha de Renda, Jota Quest 6:30 e Alex Warren com Ordinary. 13:06, 20 graus e assim a gente vai, né? Misturando muito sucesso, muita música boa, todos os ritmos aí no seu rádio, até às 5:30 com o oferecimento de Beer Site. 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
0: 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Tá na hora de mandar alô pra galera que tá participando aqui no nosso WhatsApp interativo, 991836300. E aí, qual o som que não pode faltar na playlist desta quarta-feira aqui no Mistura Fina? Oi, Gustavo, boa tarde, aqui é a Andressa. Gostaria de ouvir Calcinha de Renda com Panda. Desejando a todos aí uma ótima tarde. Que bom, né, que esquentou um pouquinho. Verdade, Andressa. Obrigado aí pela audiência, obrigado pela sugestão. Essa que a gente ouviu, né, no último bloco, sucesso de Panda com Gustavo Lima, foi sugestão da ouvinte Andressa aqui no nosso WhatsApp. Beijo aí, querida. Ótima tarde. A Eduarda também tá na sintonia, tá no trabalho, de radinho ligado aqui na 92, para curtir o novo som dos coreanos do BTS, Swan. Beleza, Duda. Obrigado também aí pela escolha da Rádio Gazeta para embalar no trabalho, né? Curtindo as melhores músicas e participando aqui da nossa programação. Bom serviço para todo mundo aí. A Michele também tá na sintonia. Oi, Michele. Tudo bem? Obrigado aí pela audiência, obrigado pela participação. A Michele tá afim de curtir o sucesso da cantora Paula Machado com Desabafo. Tá legal, vamos curtir também na sequência, valeu? Obrigado aí pela audiência, obrigado pela participação. Segue ligadinho, segue fazendo a tua sugestão musical aqui no Mistura Fina até às 5:30. É tudo nosso, WhatsApp liberado, galera. Agora tá chegando aquela dica de filme pra você conferir com a gente no Cine Drops. Vai daí, Davi!
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3: É isso aí, chegando Cine Drops aqui na 92.9 com dica de série pra você. Quero falar da série Atlanta, criada e estrelada pelo Donald Glover. É uma série completamente diferente. Mistura comédia, drama, crítica social de um jeito criativo, estranho e extremamente inteligente. Tem humor ácido e a série fala sobre racismo, fama, cultura pop, ansiedade e os dilemas da vida moderna. Tudo isso com episódios imprevisíveis e personagens marcantes que fogem de qualquer padrão. Se você quer algo original, provocador e fora da curva, vai com a série Atlanta. Disponível na Disney Plus e também na Netflix. Essa foi a dica do Cine Drops. Qualquer momento, de volta com mais.
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0: É o Mistura Fina, misturando muita música boa na tua tarde de quarta-feira, fechando aí mais um bloco de sons todo, né, programado pelo ouvinte, com Israel e Rodolfo, Não Mas Quase. Ainda teve Charlie Brown Jr. Me Encontra, Pontes Indestrutíveis, Maroon 5 com All Night e o sucesso da banda Corpo e Alma nos Bailão. 13h33, 21 graus de temperatura, tempo bom, mais uma tarde com predomínio de sol aqui em Carazinho e o Mistura Fina te fazendo companhia até às 5h30, misturando aí as músicas que tu pede, que tu gosta de ouvir, sempre na força de Pet Shop Reino Animal. 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Fantasy Motel. 13h35, é hora da informação, é hora de destaques do Portal Gazeta. Alessandro Tavares chegando direto da redação aqui da rádio para deixar você atualizado aí tudo que é notícia no Portal Gazeta nesta quarta-feira, né, Alessandro? Boa tarde!
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2: Boa tarde para você, boa tarde para quem se liga com a gente aqui na programação da Gazeta. Vamos trazendo o que ele está aqui lá no Portal Gazeta nesta quarta-feira. Hoje à tarde, um acidente de trânsito atípico. Um caminhão que estava estacionado no pátio de um restaurante em Carazinho acabou aí descendo a rua e atingiu duas empresas, dois carros e uma moto. Houve danos materiais de expressiva monta. Esse fato aconteceu na rua Chavantes, paralela com a BR-285. O motorista relatou que estacionou para almoçar e aí quando retornou, cerca de uma hora depois, não viu mais o caminhão no pátio onde tinha deixado. Andou alguns metros e percebeu o estrago. Ele estaria carregado de composto orgânico e que seria entregue em uma propriedade rural a poucos metros do local onde o episódio aconteceu. A Brigada Militar esteve no local e a partir de agora deve haver um acerto possivelmente entre as partes. O proprietário do veículo é do município de Vitor Greff. Dia 27 de maio é a data para o Dia do Desafio organizado pelo SESC. Aqui em Carazinho, a programação vai centralizar as suas atividades junto à Praça Central, começando a partir das 8 horas da manhã. A ideia do Dia do Desafio é fazer as pessoas se movimentarem por pelo menos 15 minutos nesse dia e darem assim start atividades físicas rotineiras nas suas vidas. A Prefeitura de Carazinho está sendo sede hoje e amanhã também da ação de empregabilidade. São empresas de Carazinho e também de municípios da região, como Soledade e também de Santo Antônio do Planalto, que estão oferecendo vagas de trabalho que somam cerca de 100 postos. A projeção é de que nesses dois dias, pelo menos 220 pessoas conversem com os RHs dessas empresas que estão dispondo vagas, entre elas a Toniato, a Roda Forte de Santo Antônio do Planalto, o Ecofrigo de Soledade, que é um frigorífico, e também pelo menos 60 vagas só para Stock Center, que vai inaugurar em breve aqui na cidade de Carazinho. Hoje, pela parte da manhã, um idoso morreu num incêndio no município de Ibirubá. A perícia ainda apura as circunstâncias, mas a princípio o fogo teria começado num aquecedor a álcool. O fogo se concentrou apenas no banheiro da casa e um familiar teve um fogo antes da chegada do Corpo de Bombeiros. Pela região, a Polícia Federal desencadeou hoje uma ação de combate em conflito em terras indígenas. A operação ocorreu na reserva indígena Ventara, onde houveram recentemente 3 ocorrências de homicídios em virtude de invasão de propriedades rurais por parte dos indígenas que aconteceram recentemente. Estas são algumas das informações que você confere lá no Portal Gazeta. Eu sou Alessandro Tavares e volto em seguida com mais atualizações para você.
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1: Obrigado!
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0: É o Mistura Fina embalando a sua tarde de quarta-feira com o David Guetta.
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0: WhatsApp interativo, WhatsApp liberado para você participar, para programar sua música preferida até às 5h30 da tarde. É só chamar 99183-6300. Compartilha aí com a gente o som que tu tá afim de ouvir. Pode ser uma do sertanejo, uma do bailão, uma do pagode, do pop rock. Tem os clássicos, tem os lançamentos. E aí é só você fazer contato então aqui pelo WhatsApp interativo da Gazeta. 99183-6300. A Veri tá participando com a gente, tá no trabalho curtindo a Gazeta, tá a fim de ouvir Matheus Henrique e Gabriel com Amor, I Love You. Pô, ficou muito legal essa versão, né, sertaneja aí, do clássico da Marisa Monte. Valeu, Veri! Com certeza, vamos curtir aí na sequência, tá, querida? Obrigado pela audiência e uma ótima tarde de trabalho. A Alessandra também tá na sintonia da 92, tá a fim de curtir Aí Eu Vou Pra Cima, né? Com o Matheus Fernandes, valeu Alessandra, Matheus Fernandes e Grupo Menos é Mais. Essa aí que tá estourada também aí pelas playlists da galera e bombando aqui na programação da Rádio Gazeta. Valeu Alessandra, beijo querida, obrigado aí pela sintonia, obrigado pela participação. E pra fechar mais uma sequência do ouvinte, o pedido da Bruna, do bairro Conceição. A Bruna tá a fim de curtir uma bandinha com Apartamento 104, já já também chegando. Um bloquinho recheado de sucessos pra você aqui na tarde da mais ouvida de Carazinho, Gazeta FM. Essa é nossa!

0: Esse é o som do Mistura Fina, misturando aí todos os ritmos na sua tarde de quarta-feira aqui na Gazeta FM. Aquele abraço especial aí pra toda a galera do comércio, né, de Carazinho e região, trabalhando de rádio ligado aqui na 92. Bom serviço pra todo mundo aí, gente. Boas vendas, bons negócios pra toda a turma do comércio. Agora tá chegando o nosso Papo de Bola, Vestiário Gazeta com Davi Pereira.
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2: Olá, estamos de volta com mais Vestiário aqui na programação da nossa Gazeta FM, agora falando de Grêmio. E um dos principais jogadores do Tricolor, o Arthur, tem data para voltar a atuar. Conforme o planejamento do clube, o volante deverá estar em campo diante do Santos no dia 23 de maio na Arena. Dessa forma, o camisa 8 ainda vai ficar de fora das partidas contra o Confiança pela Copa do Brasil, Bahia pelo Brasileirão e Palestino pela Sul-Americana. O meio-campista que se recupera de uma lesão muscular de grau 1 na coxa direita. Contusão foi sofrida no empate com o Palestino por 0-0 em Santiago no dia 29 de abril. Conforme divulgado pelo Tricolor, a previsão de retorno era de 2 a 3 semanas. Para evitar uma nova lesão, o Grêmio trata o retorno de Arthur com cautela. Por isso, a projeção é de que o meio-campista volte a jogar somente 3 semanas e meia após ser diagnosticado com a lesão. Ele que deve retomar os treinos sem restrições ainda nesta semana. Informações de esporte aqui no Vestiário Papo de Bola. Até mais!
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Fechando mais um bloco de sons aqui no nosso Mistura Fina com a boiadeira Ana Castela, olha onde eu tô. Ainda teve Esteban com o Canal 12 e Beyoncé com Irreplaceable. Mais uma sequência e toda a pedidos do ouvinte, as mais pedidas que repetem entre 5h30 e 6 da tarde, lá no Sequência Fina, trazendo o top 6 das mais pedidas, das campeãs da programação Gazeta. 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Intervalinho chegando e já já tô de volta para curtir contigo o Momento Velharia, trazendo direto do Túnel do Tempo aquela que marcou época na música.

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5: Esse é o Cine Drops, chegando aqui na programação da Gazeta FM, agora trazendo a dica de uma super sequência que chegou com tudo. Diabo Veste Prada 2, vai além do glamour e das participações especiais. Esse filme traz uma visão atual da indústria da moda, mostrando como o digital transformou tudo. A revista virou site, conteúdo virou vídeo rápido e a qualidade passou a disputar espaço com a velocidade. Com personagens já conhecidos e uma crítica bem direta ao mundo moderno, o longa surpreende ao atualizar a sua própria história. Se você curtiu o primeiro, vale muito a pena conferir essa continuação, O Diabo Veste Prada 2, disponível nos cinemas, é a dica do nosso Cine Drops aqui na 92.9.
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0: aí a versão remix do Vini DJ para o clássico do Frejá, Amor Pra Recomeçar, aqui na Gazeta.
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0: 16 minutos faltando para 5 da tarde, tá na hora de dar aquela paradinha para a informação. Tá na hora de dar aquele F5 nos destaques dos principais portais de notícias nesta quarta-feira, 13 de maio. Governo e Câmara acordam fim da escala 6x1 e jornada de 40 horas semanais. Deputados e ministros do governo Lula se reuniram nesta quarta-feira. Anvisa diz que IP apresentou 239 ações para corrigir falhas após suspensão. A agência informou que recebeu representantes da fabricante e que analisará o recurso suspensivo nesta quarta-feira. Unesul entra em últimos dias de operação com viagens no Rio Grande do Sul. Planalto Transportes e Viação Ouro e Prata é que assumirão aí as viagens. TSE faz novos testes de segurança na urna eletrônica. Sigilo do voto é a principal preocupação. E ainda, eleições 2026, pesquisa Quest. Lula tem 42% e Flávio Bolsonaro 41% das intenções de voto no segundo turno. No primeiro turno, o atual presidente lidera com 39%. O pré-candidato do PL tem 33%. Governo anuncia subsídio de até 89 centavos por litro para baixar gasolina e nova subvenção ao diesel. No caso da gasolina, o subsídio será pago diretamente aos produtores e importadores. E em Carazinho, caminhão desgovernado atinge estabelecimentos e veículos próximo à BR-285. O motorista tinha parado para almoçar e só percebeu o acidente quando retornou ao pátio do estabelecimento. Felizmente, ninguém ficou ferido, só danos materiais. 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
0: 14 minutos faltando para 5 da tarde, quero lembrar que hoje está valendo o sorteio do kit saúde Mauro Mazzucchi. Um baita kit aí para você cuidar da sua imunidade, com frascos de vitamina D e zinco, magnésio, inulina. 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

0: Tá aí as versões especiais aqui da Gazeta FM. Michele Andrade com o grupo Envolvência, cantando o clássico de Alceu Valença, Morena Tropicana. E ainda tivemos a parceria do Daniel com o Vitor Clay no clássico Adoro Amar Você. 5:08, é hora de WhatsApp premiado.
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0: WhatsApp premiado desta quarta-feira com a parceria de farmácias associadas, valendo o kit saúde Mauro Mazzucchi, um baita kit aí para você cuidar muito bem da sua imunidade, ainda mais agora, né, que tá chegando o inverno. Kit com frascos de vitamina D e zinco, magnésio, inulina. Vale muito a pena aí você participar, mandar sua mensagem aqui para a Gazeta e concorrer. 991836300. Manda aí nome completo, bairro, de onde tu tá ouvindo a nossa programação. Já aproveita também, né, para programar sua favorita aqui na playlist do Mistura Fina e boa sorte. Olá, Gustavo, quero participar aí do kit. Aqui é o Juliano. Fala, Juliano. Tudo certo aí, meu amigo? Obrigado pela audiência, obrigado pela participação. Boa sorte. Boa sorte também para Eloni, do bairro Oriental. Oi, Eloni. A Rose também tá com a gente, curtindo a programação para concorrer ao kit do Mauro, né, Rose? Obrigado aí pela audiência. Quem mais chegando? A Karine da Silva. Valeu, Karine. A Karine tá a fim de curtir o hit Amo um Maloqueiro para concorrer também, né? Valeu, Karine. Obrigado aí pela sugestão. Obrigado pela participação. Bom fim de tarde. Mensagens aqui sem nome eu não consigo colocar no sorteio. Tem que mandar nomezinho completo. Quem mais chegando? A Paula também tá com a gente, né, Paula? Do bairro Oriental. A Márcia, do bairro Sommer. Uma galera aqui participando para tentar faturar o kit saúde Mauro Mazzucchi, que está valendo hoje aqui no WhatsApp premiado Gazeta. Depois do intervalo, eu tô de volta com as últimas do Mistura Fina, porque 5:30 da tarde tem o top 6 das mais pedidas do dia. Música.

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3: 5:12, tá na hora de fazer mais um lançamento aqui na programação da Rádio Gazeta FM. Novidade com Léo Balbinotti, participação da dupla Danilo e Davi. O nome do som, Número Chato. É mais uma novinha da Gazeta pra você.

5h29, tá na Gazeta FM 92.9, essa é nossa, essa sim é a rádio de Carazinho. Temperatura aí na casa dos 18 graus neste fim de tarde de quarta-feira. E você acompanhando, né, as últimas do nosso Mistura Fina com o Júnior Vila Oxi. Também teve a versão remix do Bruno Martini para o clássico dos Tribalistas, Velha Infância, Kid Abelha, Rihanna e a novidade do dia com o Léo Balbinotti, Danilo e Davi, Número Chato. Mistura Fina, de segunda a sábado, misturando todos os ritmos aqui nas tardes da Gazeta FM, sempre num oferecimento de Beersite, Farmácias Associadas, Atitudes Educação e O Boticário. Gente, segue valendo o WhatsApp premiado aqui, um super kit do Mauro Mazzucchi, kit Farmácias Associadas, para você concorrer. Deixa eu só passar para você aqui, ó, repassar, né, o que que vai nesse kit para cuidar muito bem da sua imunidade. Tem vitamina D, zinco, 3 tipos de magnésio, inulina para cuidar da saúde intestinal. Um kit muito bacana, Mauro Mazzucchi, kit saúde valendo para você que está participando com a gente no 991836300. Vou mandar por aqui os últimos alôs dentro do Mistura Fina, porque já já Davi Pereira tá chegando na área para comandar o fim de tarde aqui da Gazeta e seguir interagindo com você aqui no sorteio do Kit Saúde Mauro Mazzucchi. A Lara tá na sintonia, valeu Lara, obrigado aí pela participação. Soleni, do bairro São João, tá a fim de curtir sucesso com Gustavo Lima, retrovisor, e concorrer ao kit. Oi Soleni, obrigado aí pela audiência, obrigado pela sintonia. Queremos participar do sorteio do kit, aqui é a Fran. Oi Fran, manda nomezinho completo então aí pra concorrer, tá bom querida? A Terezinha Weber, do bairro Oriental, também tá participando com a gente. Valeu Terezinha, quem mais tá por aqui? Boa tarde Gustavo, sou a Graziele de Oliveira, aqui do bairro Alvorada. Também quero concorrer ao kit do Mauro Mazzucchi e ouvir uma do Zezé de Camargo e Luciano. Valeu! Valeu, Grazi. Obrigado você aí pela audiência, pela participação aqui no nosso WhatsApp premiado. Fim de tarde de tempo bom em Carazinho. Temperaturas que devem cair, né, na noite de hoje. Temperatura média deve ficar na casa dos 13, 12 graus para a noite desta quarta-feira. Para amanhã, mínima de 7, máxima de 20, também com tempo bom aqui na região. Tempo firme que deve se manter mais ou menos até sabadão, né? Domingo já tem previsão de chuva aqui para Carazinho. Henrique e Juliano, para fechar mais uma tarde de Mistura Fina. E já já o top 6 das mais pedidas do dia.

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2: 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Agora são 17 horas com 35 minutos.
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3: E aí, pessoal, tudo certo? Bom fim de tarde para todos vocês. Bora lá que tá começando o nosso Sequência Fina aqui na programação da Gazeta. Sejam muito bem-vindos, muito prazer, me chamo Davi Pereira. Eu sigo com vocês a partir de agora aqui no comando da nave até as 19 horas. Até as 18 com o nosso Sequência Fina, com as 6 músicas mais pedidas e tocadas aqui da programação. Temperatura de 18 graus, finzinho de tarde aí agradável, hein, Carazinho? As temperaturas devem começar a cair logo mais, né? Mais uma noite aí que deve ser bastante fria aqui pela nossa região. Bom, a gente vai seguindo por aqui, tem o WhatsApp premiado que segue valendo, 991836300, daqui a pouquinho tem sorteio, é um kit, né, kit saúde aí do Mauro Mazzucchi, tem um frasco aí de vitamina D e zinc pra tua imunidade, pra tua disposição, pra ter ossos mais fortes, tem também 3 tipos de magnésio, tem também pra tua saúde intestinal, sono, saúde muscular, enfim, é um kit de saúde aí pra você lá do Mauro Mazzucchi. Então manda tua mensagem no 991836300, daqui a pouquinho eu volto aí pra atualizar mais algumas mensagens. Enquanto isso, a gente segue com Sequência Fina e as mais pedidas da Gazeta.
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3: Where is my husband? Aqui na programação da nossa número 1 de Carazinho. Tamo junto, essa aqui tá bombando no mundo todo.

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1: Vamos lá, quinta posição vai chegando com Gê, Giovanni, Bruno e Marrone. Me faz te odiar, 17h43. Daqui a pouco eu tô de volta aí pra atualizar mensagens do nosso WhatsApp premiado.

0: melhor fim de tarde do teu rádio aqui na Gazeta FM, 15 minutos faltando para as 18 horas. Gia e Giovanni com Bruno Marrone, Me Faz Te Odiar no top 5 de hoje. Temperatura de 17 graus em Carazinho. Isso aí, né? Um excelente fim de tarde, uma boa quarta-feira, a metade da semana chegou e a gente segue aí junto com você. Trazendo muita música boa, informação, conteúdo, os melhores prêmios. Tem muita coisa boa ainda pra você acompanhar aqui na Gazeta 92.9 FM. A gente segue aí com você até às 18 horas, trazendo então o melhor da música, as mais pedidas, as campeãs de audiência aqui da nossa programação. O pessoal pode seguir interagindo também através do nosso WhatsApp 991836300. É o seguinte, tá rolando prêmio por aqui, presentão lá do nosso querido amigo Mauro Mazzucci, das Farmácias Glória, Rede Associadas. E você pode mandar sua mensagem por aqui, que tá valendo um kit saúde. É isso aí, né? Quer dar aquele trato aí na tua saúde? Quer se cuidar mais? Manda tua mensagem, né? Esse kit que tem frasco de vitamina D e zinco, pra imunidade, disposição, pra ossos fortes, tem três tipos de magnésio pra melhorar teu sono, tua saúde muscular, a tua memória, a tua concentração. Também tem inulina aí pra ajudar na tua saúde intestinal. Então são diversos frascos aí nesse kit de saúde pra ajudar você, várias vitaminas, né? Pra te auxiliar aí na tua saúde. Presentão aí do Mauro Mazzucci, da Rede de Farmácias Associadas aí, da Farmácia Glória, nossos patrocinadores também aqui de programação. Então só chamar aí, vou atualizar algumas mensagens e já vou adiantando também que no Velharia daqui a pouquinho a gente vai ter mais prêmios pra você. Um abração lá pra Sol, tá junto com a gente. Valeu, Sol, abraço. Abraço também lá pro Eduardo Fernandes, tá participando aí, pediu pra tocar Raul, daqui a pouquinho vai rolar. Abraço pra Juliana dos Santos, também tá participando. Uma boa tarde lá pra Sandra, saindo do trabalho, curtindo a programação aí da 92, também participando aí do brinde, valeu. Pediu pra tocar A Francesa, da Marina Sena. Ô, valeu, Sandra, baita pedido aí pra gente atualizar também no Velharia. Grande abraço lá pro Magno Nunes, tá ligado com a gente. Abração também lá pra Áurea de Oliveira, pessoal do bairro Oriental participando do sorteio. Tem mais mensagens aqui. A Marli Terezinha Gonçalves, São Pedro, tá com a gente também. Isso aí, né, participando. Diz que tudo que precisa é dessas vitaminas aí. Valeu, um abração pra ti, Marli. Obrigado pela audiência e pela companhia. Daqui a pouco eu volto com mais algumas participações. Enquanto isso, a gente segue pra nossa top 4 de hoje.
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0: Na quarta posição de hoje, Rainha Musical e o Fígado de Aço. Mais um sucesso confirmado aqui na programação da 92.9. Bom fim de tarde, bom restinho de semana para todos nós. Tamo junto aí, pessoal.

0: a gente. Isso aí, né? Uma boa hora do Rush. Você que tá no trânsito aí, circulando, sempre com atenção, muito cuidado e ouvido colado com a gente. Até às 18 horas, a gente segue aí com o nosso Sequência Fina e daqui a pouquinho tem o Velharia, segunda edição, trazendo os grandes clássicos que marcaram época dos anos 70 até os anos 2000. Valeu aí, pessoal. Sou Davi Pereira, sigo com você, né? Temos mais duas aqui no Top 6. Mas antes eu quero falar do nosso sorteio que segue rolando por aqui. 991836300, um kit saúde aí do Mauro Mazzucchi, com diversas vitaminas aí pra você, pra dar aquela cuidada na tua saúde, né? 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Pra melhorar a tua imunidade, disposição, pra ter ossos mais fortes, melhorar teu sono, tua saúde muscular, memória, concentração, também a tua saúde intestinal. Então é um kit completão aí pra você. Então chama no WhatsApp, daqui a pouquinho tem o sorteio, 91836300. Quem quiser já ir pedindo aquela música aí pro Velharia, pode ir interagindo com a gente. Um abração lá pro nosso querido amigo Ayrton, tá junto com a gente aí. Valeu, Ayrton, tudo de bom? Dando carona aí pra nossa Gazeta FM nas ruas de Carazinho. Valeu! Abraço também pra Paola, também tá com a gente por aqui, participando. Paola Oliveira, né, mandando um beijo pra filha Maria. Valeu, abraço, Paola, tudo de bom. Abraço também lá pro Eduardo, tá participando aí de sorteio. Daqui a pouquinho trago mais algumas mensagens. Lembrando, né, a gente vai ter mais sorteio daqui a pouquinho com o nosso Velharia Segunda Edição. Vai ser um presentão da Beer Site. Então fica ligado aí, você quer aproveitar aquela festa aí por conta da Gazeta. Daqui a pouquinho a gente vai liberar mais um prêmio aqui na programação da nossa 92.9.
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0: É a Top 2 chegando.
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0: Gustavo Lima, e o Retrovisor é a nossa top 1 de hoje, a mais pedida e tocada aqui na programação da Gazeta FM. A de número 1 de Carazinho, que segue com você é às 19 horas, com essa programação que é ao vivo, que é interativa, que é premiada também. Pode interagir e participar em nosso WhatsApp, 998-36300. É o seguinte, a gente vai trazendo agora na sequência o Drops Gazeta News com Alessandro Tavares, trazendo informações aqui da nossa cidade de Carazinho, também da nossa região, e logo após a gente volta aí com o nosso Velharia. Fica ligado, daqui a pouquinho tem mais prêmios pra você.
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2: E o Cien de Carazinho está com vagas abertas para a região para alunos que farão o Enem e que pretendam fazer parte de um curso gratuito oferecido pelo Governo do Estado e pelo CIE de preparação ao Enem. É o chamado Universitário do Amanhã. Em conversa com a Rádio Gazeta, o gerente operacional do CIE de Passo Fundo, Adriano Lírio, explicou que no estado são mais de 8 mil vagas abertas e que para a região de Passo Fundo, que abrange também Carazinho, nos 50 municípios que estão sob a abrangência do CIE de Passo Fundo, a projeção é de que hajam 850 matrículas para o projeto Universitário do Amanhã, pelo qual os alunos terão acesso a uma plataforma eletrônica com estudos que direcionam para o Enem. Também haverá provas antigas que estarão disponibilizadas para os matriculados. Um dos pré-requisitos é ser aluno da rede pública e estar inscrito no Cadastro Único. As inscrições seguem até o final deste mês no site do programa, que é universitariodoamanha.org.br. A informação completa e a entrevista com o diretor do CIE de Carazinho de Passo Fundo, Adriano Lírio, você confere no Portal Gazeta. Esse é o Drop News e a gente volta em seguida com mais atualizações para você.
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0: Gazeta FM, a número 1 de Carazinho, a número 1 da nossa região. 18 horas mais 5 minutos, vai começando o nosso Velharia. Fazendo uma viagem no tempo.
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0: Vamos lá, né? Começando nossa velharia nessa viagem no tempo, já atualizando os pedidos dos nossos ouvintes. Marina Lima com A Francesa. Boa demais. Pra finalizar essa tarde, começar a hora do Rush. Muito bem.

abrindo os trabalhos do nosso Velharia Segunda Edição de hoje, atendendo aos pedidos dos ouvintes Gazeta, 991836300, seu clássico de Marina Lima, a francesa, um dos maiores sucessos, né, da cantora, do álbum Próxima Parada, lá de 1989, canção que inclusive foi escrita pelo Cláudio Zoli e pelo Antônio Cícero, que é o irmão da Marina, né, essa música que marcou aí os anos 80, né, o final dos anos 80. Música boa demais pra gente começar bem o nosso Velharia de hoje. Obrigado aí pela audiência, pessoal que tá curtindo a gente aí no trânsito, circulando pelas ruas de Carazinho, pela nossa região, pelas estradas aí também, né? Aproveitando esse entardecer lindo aqui na nossa região. Temperatura de 16 graus, né? Temperaturas já vão caindo aí nesse início de noite. Então fica ligado, daqui a pouquinho tem a previsão do tempo completa pra você. 18 horas mais 10 minutos, e lembrando que você pode participar aqui do nosso WhatsApp premiado 991836300, tá valendo um kit de saúde lá do Mauro Mazzucchi, e a partir de agora, se liga, você quer aproveitar aquela festa lá na Beer Site, se liga aí, a partir de agora a gente tem um par de ingressos pro Revival Disco Beer, isso aí vai ser no dia 15, né, 15 de maio. E vai ter a Evie Goffin, da Let's Go. Isso aí, né? Bom, vai ser um showzaço aí pra você recordar o passado, né? Evie Goffin, então, que é essa cantora belga, famosa aí, por ter sido a vocalista principal original desse grupo de Eurodance, né? O Let's Go, que fez muito sucesso aí no fim dos anos 90. Fim dos anos 90, começo dos anos 2000, né? Então, quem quiser aproveitar e curtir esse showzaço aí por conta da nossa Gazeta FM, é só chegar através do WhatsApp 991836300 e falar que quer participar do sorteio, fechou? Daqui a pouquinho eu volto então com as primeiras mensagens. Kit Saúde do Mauro Mazzucchi segue rolando, e agora a gente também tem esse par de ingressos aí pro Revival Disco Beer da Beer Site nesse dia 15 de maio com Evie Goffin da Let's Go. Isso aí, gente, seguimos de música então. Como eu falei do Cláudio Zoli agora há pouquinho, hoje inclusive é aniversário dele, completando, deixa eu conferir aqui, 62 aninhos, né? Cláudio Zoli aí, que é um grande compositor e músico brasileiro, e a gente vai fazendo aí uma homenagem pra ele também, né? Conhecido como o príncipe do Soul Music Nacional. E a gente vai trazendo a Noite do Prazer, que também combina muito aí com esse fim de tarde, entardecer de quarta-feira, quarta do sofazinho, metade de semana. E é nessa vibe que a gente vai tocando o nosso Velharia até às 19 horas. Muito obrigado aí pela audiência. Tô esperando tua participação. Vou repetir o nosso WhatsApp, 981836300. Valeu, pessoal!

mais uma baita sequência aí com os grandes clássicos do passado. A gente ouviu então Tim Maia com Não Quero Dinheiro e Cláudio Zoli com A Noite do Prazer. Agora são 18 horas e 18 minutos, nossa velharia tá só começando. Vamos lá, né? Muitos clássicos pra você até as 19 aqui na programação número 1 de Carazinho. A temperatura agora aqui na cidade de 16 graus. Daqui a pouquinho a gente vai atualizar aí os destaques do nosso F5, os principais destaques dos portais de notícia. Daqui a pouquinho também a gente vai trazer a previsão do tempo aí pra atualizar você. E enquanto isso, tu segue participando aí dos sorteios de hoje, hein? Temos um par de ingressos aí pro Revival Disco Beer lá na Beer Site, dia 15 de maio, com Evie Golf, né, da Let's Go. Então manda tua mensagem aí, se você quiser conferir esse showzaço aí pra recordar o passado também, só mandar tua participação. E temos ainda um kit saúde aí do Mauro Mazzucci, daqui a pouquinho eu vou realizar o sorteio. Participa aí com a gente, 991836300, kit saúde aí que tem diversas vitaminas pra você, pra imunidade, disposição, pra ter ossos mais fortes, pro sono, saúde muscular, memória, pra concentração, pra tua saúde intestinal. Pô, é um kit saúde completo aí, apresentando do Mauro Mazzucci também aqui na programação. Então chama aí, lembrando, identifica aí qual dos prêmios tu quer participar, fechou? Quer participar do kit saúde? Quer participar dos dois prêmios? Quer só os ingressos? Tu vai me facilitar aqui na hora de a gente realizar o sorteio, tá bom? Quero mandar um abração lá pro Shaimon Melo, tá junto com a gente. Valeu, mano. Um abraço pra ti. Abração também lá pro Júlio Rodrigues, também tá aqui na nossa programação. Valeu, Júlio. Tudo de bom aí, meu querido. Abraço pra ti, pra toda a família. Pediu música do Nenhum de Nós. Abraço pra Traud, também tá por aqui, participando do sorteio da farmácia. Abraço também aí da Salete. Salete Rosseto também tá participando com a gente. Boa tarde. Quero participar de sorteio. Vi Capital Inicial. Xandra também tá por aqui. Abraço lá pro Nene Foltz, também tá participando. Valeu, Nene. Forte abraço pra ti. Obrigado pela audiência. Ele pediu pra tocar uma do Fred Mercury. Daqui a pouquinho a gente separa por aqui. Abraço também pra Elizabeth, participando aí de sorteio dos ingressos. Boa tardezinha. Quero participar de sorteio do Kit Saúde. A Tati também tá participando. Valeu, Tati. Beijo pra você. Obrigado aí pela companhia. Daqui a pouquinho trago mais algumas mensagens. Enquanto isso, você segue participando aí com a gente. 991836300. Tem mais música chegando. All Floors, que é um Heroes. A versão que é legal demais. Combina muito aí com esse comecinho de noite de quarta-feira. Isso aí, né? Grande clássico do mestre David Bowie. A gente vai ouvindo aqui nessa versão. Ficou boa demais. Tamo junto, pessoal.

0: Flowers aqui na programação com essa versão de Heroes na voz de ninguém menos que Jacob Dylan. Pra quem não sabe, esse cara aí é filho da lendário Bob Dylan. Isso aí, né? Wallflowers, Heroes em mais uma pra gente curtir aqui no nosso Velharia, segunda edição. São 18 horas com 24 minutos, temperatura em Carazinho de 16 graus. A gente segue nessa viagem no túnel do tempo, agora com Peter Chilling, com Major Tone. Mais uma sonzeira pra gente aproveitar por aqui. Daqui a pouco eu volto com mais algumas mensagens e participações.
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sonzeira, hein? Clima da noite aqui na programação. O alemão Peter Tilling com Major Tom Coming Home, lançado originalmente lá em 1982. Música que alcançou o topo das paradas na Alemanha, Áustria, Suíça. Também entrou aí no top 14 da Billboard Hot 100 nos Estados Unidos lá na época. Pô, sonzeira boa demais pra gente iniciar essa noite de quarta-feira na companhia do nosso Velharia. Recordando passado, bom demais, né? Curtiu o passado com música boa. É isso aí, a gente volta no tempo. Faz uma viagem aí com a nossa Velharia, sempre em duas edições. Primeira edição ao meio-dia, a uma da tarde, né, na verdade. E a segunda edição às 18 horas. A gente ainda ouviu Heroes com All Flowers aqui na programação. E é assim que a gente vai seguindo, né? Tô esperando tua mensagem. 991836300 é o nosso WhatsApp hoje premiado por aqui. Chega junto aí, manda tua mensagem. Tem kit saúde do Mauro Mazzucchi. E também temos por aqui um par de ingressos pro Revival Disco Beer, dia 15 de maio, com Eve Golfing do Les. Lá na Beerside. Então chama aí, manda tua mensagem e participa. Escolhe teu prêmio aí, ou se quiser participar dos dois também tá valendo. Manda um abração lá pro Daniel, tá junto com a gente. Valeu, Dani. Abraço pra ti, obrigado pela companhia. Também abração lá pra Iloni Terezinha Weber Silva, do bairro Oriental, participando aí de sorteio da farmácia. Valeu, abraço. Só aí, né? A Salete tá participando aí dos dois prêmios. Quem mais? Oi, tudo bem? Gostaria de participar de sorteio Kit Saúde. Toca a mão do Rockset e oferece pra todas as minhas clientes, a Sabrina Rodrigues. Ô, Sabrina, abraço pra ti, pra todas as tuas clientes que também estão aí na audiência do nosso Velharia. E mandar um abração lá pra Soleni, do bairro São João. Só aí, né? Tá participando. Abração, obrigado pela audiência e pela companhia. Tá participando aí de sorteio também do Kit Saúde do Mauro Mazzucchi. Abração pra ti, Soleni, lá do bairro São João também, ouvindo sempre aí a nossa Gazeta FM. Então aí, pessoal, daqui a pouquinho tem mais mensagens, mais participações. Interage com a gente, 991836300, nosso WhatsApp aí, interativo, premiado pra você. Daqui a pouquinho a gente realiza últimos minutos pra você participar, então não deixa pra última hora e bora concorrer aí aos melhores prêmios da nossa programação. Eu vou trazer mais música pra gente não falar demais e daqui a pouquinho eu volto então com as informações do nosso F5, atualizando aí os principais destaques aqui da nossa região, do Brasil, do mundo, tudo que tá bombando aí, né? Nessa quarta-feira, as principais informações a gente traz daqui a pouquinho. Isso aí, agora sim, antes a gente segue com Rádio Táxi, com Eva. Mais uma confirmada aí, todo mundo sabe e todo mundo canta junto. Valeu, pessoal!

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1: É isso aí, depois de RPM com Olhar 43, a gente vai atualizando as informações para você, faltando 20 minutos para as 19 horas. A temperatura é de carazinho de 15 graus. Informações aí que marcaram essa quarta-feira. Dólar disparou 2,3%, fechou a R$ 5,00 após vazamento de conversa entre Flávio Bolsonaro e Vorcaro. Moeda americana subiu 2,31%, cotada a R$ 5,00. Já o principal índice da Bolsa Brasileira recuou 1,80% aos 177.098 pontos. Informação é de que Flávio Bolsonaro pediu dinheiro a Vorcaro para filme sobre o pai, banqueiro que chegou a pagar 61 milhões de reais para a produção, segundo o site. Segundo o Intercept Brasil, então Vorcaro pagou esses 61 milhões de reais para a produção de biografia do ex-presidente Jair Bolsonaro. Ainda é informação. O governo federal anuncia medida para conter aumento do preço da gasolina e do diesel. Anúncio que ocorre enquanto Petrobras, que fixa os preços, sofre forte pressão. O setor calcula a defasagem de 39% no diesel e de 73% na gasolina em relação aos preços internacionais. Ainda, a bactéria Pseudomonas aeruginosa foi identificada em mais de 100 lotes de produtos IP em inspeção de abril, segundo a Anvisa. A agência também detectou 76 irregularidades em inspeção conjunta realizada na fábrica de Amparo, em São Paulo. A diretoria colegiada vai retomar a análise do recurso da Química Amparo, fabricante da marca, nessa sexta-feira, dia 15, às 9h30 da manhã. Destaques também aqui no estado do Rio Grande do Sul, frio não dá trégua. Cidade da Serra tem terceiro dia seguido de temperaturas negativas. Frio em Vacaria. Também homem é preso em São Leopoldo pela segunda vez por armazenar material de abuso sexual infantil. E jovem furta carro de luxo da namorada e é preso após fugir por 200 quilômetros. Também em Vacaria. Com ele foram encontrados equipamentos eletrônicos, um relógio, telefone celular e documentos da vítima. São informações do nosso F5 e os principais destaques dos portais de notícia aqui na programação da nossa Gazeta 92.9 FM. Aí pessoal, são 18h43, a gente vai seguindo aqui com os últimos minutos de sorteio na nossa programação. Temos por aqui então o kit saúde do Mauro Mazzucchi, né? Da Farmácia Glória, redes associadas, você pode mandar sua mensagem. E também temos um par de ingressos aqui pro Revival Disco Beer, vai ser nesse dia 15, com o Eve Goffin, né, da Lasgow. Vai estar na Beer Site aí fazendo uma super festa para recordar também. Você quer concorrer aos ingressos, chama aí no WhatsApp. Vou repetir, 991836300. Tô esperando todos vocês. Eu vou fazer o seguinte, vou trazer mais música e daqui a pouquinho eu volto com as últimas participações e também com o resultado do sorteio. Fechou? Então é a última chance aí para você participar com a gente. Vou repetir mais uma vez, 991836300. Tá chegando Titãs com Flores.

Amores com o Titãs, mais uma confirmada aqui do nosso Velharia. São 18h47, a gente vai atualizando aí mais mensagens aqui na programação. Mandar um abração lá pra Joyce, participando aí dos sorteios. Mandar uma boa noite também lá pra Juliana dos Santos, ela que pediu antes, então, Olhar 43 com RPM. A gente tocou por aqui, ela lá de Pinheiro Marcado. Valeu! Abração, Juliana, tudo de bom. Abraço lá pro Claudio Mir Mariano, também participando aí do sorteio. Boa noite, quero participar aí dos dois prêmios. Me chamo César, aqui da Bairro Ouro Preto. Valeu, César, abraço. Abraço também aqui pra Lu, também concorrendo aí ao ingresso da Lasgo. Valeu, Lu, abraço pra você, obrigado pela audiência. Abraço também aqui pra Zuleika, também concorrendo aos ingressos da Beer Sight. Pediu pra tocar Pink com Try, valeu. E abração também lá pro Daniel, né, pediu a música Me Odeie com Reação em Cadeia, valeu. Forte abraço aí pra todo mundo que participou com a gente dos sorteios de hoje. Então, kit de saúde aí do Mauro Mazzucchi e também esse par de ingressos aí da Beer Sight. A gente vai atualizando aqui as mensagens para fazer o sorteio por aqui. Vamos atualizando aqui as mensagens, vamos lá. Vamos lá então, final de telefone sorteado aqui para o kit saúde do Mauro Mazzucchi foi o 1624. Foi a Marli Terezinha Gonçalves, lá do bairro São Pedro. Ô Marli, boa tarde aí pra você, tá participando, ganhou, né, na verdade, o sorteio aí do kit de saúde. Já tô entrando em contato com você por aqui. Vamos lá. E a gente vai realizar agora o sorteio, então, dos ingressos, né, da Beer Sight. Quero atualizar também aqui a mensagem do Diogo, né, que participou, a Johnny também participou. Grande abraço aí para todos vocês. Final de telefone sorteado, então, esse par de ingressos foi 4632, a Lu Camargo. Oi, Lu! Parabéns! Faturou aí também. Sorteio por aqui. Parabéns para você. Também já tô entrando em contato com você por aqui. Isso aí, pessoal. Obrigado pela audiência, pela companhia de todos. A gente segue com mais música. Daqui a pouquinho eu volto para me despedir aqui do nosso Velharia. Tá chegando Gigi D'Agostino com I Fly With You.

nosso Velharia Segunda Edição, chegando na reta final de hoje, Mother Talking, Atlantis is Calling. E a gente ouviu também nessa mesma sequência, I Fly With You, com Gigi D'Agostino, pra animar todo mundo aí nessa metade de semana, quarta-feira, hoje é quinta, final de semana vai se aproximando. 3 minutinhos para as 19 horas, daqui a pouquinho a gente tem o Play no Hit por aqui. Temperatura de 16 graus ainda aqui na cidade, pra amanhã, quinta-feira, tempo deve ser seco novamente, sol aparece entre nuvens, mínimas de 7, 8 graus e máximas devem chegar a bater na casa dos 22, né? Amanhã deve subir um pouquinho mais as temperaturas. Sexta-feira também, bem parecido, sábado e domingo aí a previsão já é de algumas pancadas de chuva aí pela nossa região. Isso aí, né? Fechando então o nosso Velharia, agradecendo a audiência de todos, amanhã tem mais, 1 da tarde, a gente chega por aqui com a primeira edição e a segunda edição sempre às 18 horas. Fiquem todos bem, daqui a pouquinho a gente volta aí com Play no Hit e as músicas mais bombadas do Brasil e também do mundo. Pra fechar o Velharia e Nexus.

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1: E na manhã desta quarta-feira, o Corpo de Bombeiros do município de Ibirupá foi acionado por volta das 6h40 para atender uma ocorrência de incêndio em residência no bairro Unida, naquele município. Ao chegar no local, o fogo que se concentrou no banheiro do imóvel já tinha sido contido por um familiar, não havendo necessidade de intervenção da guarnição no combate ao fogo com uso de água. Porém, o incêndio vitimou um homem de 69 anos de idade, morador do imóvel. O local foi isolado para a perícia e, embora os bombeiros não se manifestem sobre o que pode ter ocorrido, especula-se que a vítima estaria utilizando um aquecedor de álcool no momento em que o fogo começou, possivelmente após as chamas atingirem uma cortina do local. O incêndio ficou concentrado na área do banheiro. A Brigada Militar e a Polícia Civil acompanham o caso para a investigação possível. Esse é o Drop News e a gente volta em seguida com mais atualizações para você.
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7: E aí galera, bom início de noite pra todos vocês, bora lá que tá começando o nosso Play no Hit, uma hora com os maiores sucessos do momento, os hits mais tocados e as músicas que estão bombando nas playlists, de segunda a sexta-feira, das 7 às 8 horas da noite aqui na Gazeta 92.9 FM. 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

É isso aí, você tá curtindo o Play no Hit aqui na Gazeta 92.9 FM. Chega com a gente, ouve aí no teu rádio e bora curtir também nas plataformas. 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Enquanto vai acessando aí, seguindo a gente no Instagram também, @GazetaFMOficial, tá chegando mais uma sequência de música. Uma excelente noite!

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3: Isso aí, as melhores músicas pra embalar esse teu começo de noite aqui na Gazeta 92.9. É o nosso play no hit das 7 até as 8 horas. Sou eu, Davi Pereira, que vou te fazendo companhia por aqui. Então segue o som, né? Melhor do sertanejo, do pagode, pop rock nacional e internacional. Tem de tudo um pouco por aqui. Você pode participar também através do nosso WhatsApp, o 99183-6300, e seguir a gente lá no Instagram, @GazetaFMOficial.

0: perder mais, meu parceiro, me perdeu, já foi.
1: Mas que dá vontade, dá.
0: E aí, curtiram?
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0: 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Vocês viram também?
1: É isso aí, você tá curtindo Play no Hit aqui na Gazeta 92.9 FM. Chega com a gente, ouve aí no teu rádio e bora curtir também nas plataformas. Escuta lá no aplicativo Portal Gazeta, também no site gazeta670.com.br. E a novidade é que a gente tá na Alexa, só dá o comando pra ela aí. Alexa, tocar Rádio Gazeta 92.9 FM. Só pedir aí e você vai ouvir a nossa programação em todas as plataformas. Enquanto vai acessando aí, seguindo a gente no Instagram também, @GazetaFMOficial. Tá chegando mais uma sequência de música, uma excelente noite.

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isso aí, gente. De volta aqui no Play no Hit. A gente vai encerrando a nossa programação, mas é claro, né? A Rádio Gazeta aí segue com você 24 horas por dia. Fica ligado, daqui a pouquinho tem mais música, é o Gazeta Night, a voz do Brasil. E você vai seguir acompanhando a gente, como eu falei antes, em todas as plataformas, rádio, aplicativo, site e também na Alexa. Uma excelente noite, a gente se encontra logo mais por aqui. Valeu!

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como lhe gusta. É bom demais. Olha lá, olha lá, olha lá. Aí, quando mandam um Lima, não é legal não, entendeu? Mas aqui eu tô legal, porque mandaram aqui a Lima.

0: Está no ar a Voz do Brasil. As notícias do governo federal que movimentaram o país no dia de hoje.
1: Olá, boa noite.
2: Boa noite para você que nos acompanha em todo o país.
1: Quarta-feira, 13 de maio de 2026.
2: E vamos ao destaque do dia: medida para conter a alta no preço do combustível.
1: O governo do Brasil anuncia subvenção a produtores e importadores de gasolina. Gabriela Noronha.
3: A expectativa é que essa subvenção reduza em até 62 centavos o preço do litro da gasolina ao consumidor após a mistura obrigatória de etanol.
2: E ainda, número de empregos formais no país cresceu 5% no ano passado.
1: São quase 60 milhões de vínculos ativos entre trabalhadores dos setores público e privado. Pablo Mundim.
4: Nos últimos 3 anos, foram mais de 7 milhões e 800 mil novos vínculos registrados. O resultado confirma a continuidade da expansão do emprego formal no país.
2: Você vai ouvir também: Brasil registra o menor número de homicídios da década para os 3 primeiros meses do ano.
1: Aumenta também a